0: resgatados em situação de exploração extrema e trabalho análogo à escravidão em 21 estados brasileiros.
1: O Ministério do Trabalho atualizou a chamada Lista Suja, cadastro que reúne empregadores responsabilizados por submeter trabalhadores a condições análogas à escravidão.
0: Nesta nova atualização foram incluídos 82 nomes entre pessoas físicas e empresas. Os casos foram identificados em fiscalizações realizadas entre 2024 e 2026.
2: 82 novos nomes foram incluídos na chamada Lista Suja, cadastro que reúne empregadores flagrados submetendo trabalhadores a condições análogas à escravidão. Desse total, 54 são pessoas físicas e 28 são empresas. A atualização do documento foi publicada pelo Ministério do Trabalho e incluiu casos identificados pela Inspeção do Trabalho entre 2024 e 2026. A coordenadora geral de fiscalização para a erradicação

0: até 6 meses mediante decreto judicial. A medida, prevista na Lei Maria da Penha, cumpre a decisão do Supremo Tribunal Federal para garantir segurança financeira às mulheres que precisam se afastar do trabalho para preservar a própria integridade e romper o ciclo da violência doméstica. A medida protetiva judicial, que determina o afastamento, será suficiente para viabilizar o pagamento, como explica a presidente do Instituto Nacional, o INSS, Ana Cristina Silveira.
1: Denunciando e tendo uma medida protetiva do juiz criminal, ela consegue solicitar o benefício pelo aplicativo, pelo 135, ou pessoalmente nas agências do INSS. Ela consegue passar 6 meses longe do trabalho para poder refazer sua vida em outro local, caso necessário.
0: A mulher afastada não precisa cumprir período de carência para receber benefício. Também não há desconto de contribuição previdenciária sobre o valor. E o período é computado como tempo de contribuição para a aposentadoria. A secretária executiva do das Mulheres, Eutália Barbosa, fala sobre a importância do benefício.
2: A principal função dele é justamente garantir segurança, né? Porque a mulher não

0: pequenos e os médios empresários, também os grandes.
1: Um levantamento identificou 602 produtos no estado com oportunidades de exportação. Em 2025, o Rio de Janeiro exportou mais de 48 bilhões de dólares para o mundo. Desse total, 20% das exportações do estado foram para a União Europeia. Reportagem Márcia Fernandes.
2: Financiadora de Estudos e Projetos, a FINEP, lançou a seleção pública do Programa Nacional de Incubadoras Tecnológicas de Cooperativas Populares.
3: Até 14 de janeiro, instituições de pesquisa podem apresentar projetos para desenvolver ou adaptar tecnologias voltadas à economia solidária.
2: As propostas devem ser feitas em parcerias com cooperativas, associações, organizações sociais ou redes de cooperação.
4: A chamada pública PRONINC 2026 da FINEP, a financiadora de estudos e projetos, disponibiliza 100 milhões de reais em recursos não reembolsáveis do FNDCT, o Fundo Nacional de Desenvolvimento Científico e Tecnológico. A proposta é transformar conhecimento e inovação em soluções para problemas concretos dos empreendimentos, como explica o secretário nacional de Economia Popular e Solidária, substituto do Ministério do Trabalho, Sérgio Godoy.
5: Tecnologias sociais e o combate à fome. São essas tecnologias que a gente está buscando.
4: As propostas devem estar diretamente ligadas à economia solidária e ser construídas de forma participativa. O gerente do Departamento de Infraestrutura e Tecnologias Sociais da FINEP, Guilherme Pulli, destaca o caráter obrigatório dessas parcerias.
5: Então precisa ter uma cooperativa, uma associação, uma organização da sociedade civil. Se não houver a inclusão das cooperativas populares, o projeto sequer é habilitado.
4: As propostas podem ser enviadas até 14 de janeiro de 2027. As regras completas estão no edital da chamada pública PRONINC 2026, no endereço finep.gov.br. Reportagem Pablo Muniz.
3: Chega na escola, entrar na sala de aula e estudar. Essa é a rotina diária de milhões de estudantes brasileiros.
2: Daqui a um mês, estudantes de todo o país farão a primeira prova do Exame Nacional do Ensino Médio, o Enem.
3: E cruzar os portões da escola onde vão realizar a avaliação pode representar algo bem maior, o passaporte para a entrada no ensino superior.
2: A preparação se intensifica entre os candidatos nessa reta final.
6: Há 2 anos, a estudante Isabelle Carvalho se prepara para o Exame Nacional do Ensino Médio, fazer medicina e dedica todo o tempo que tem aos estudos, inclusive quando está no transporte público.
7: E às vezes me incomoda um pouco, porque parece que eu tô perdendo tempo no ônibus, aí eu coloco umas videoaulas para rodar, mas é a videoaula que eu já tô acostumada, eu meio que já revejo o conteúdo.
6: Com a condição rara de saúde, o estudante Miquel José de Almeida Gomes vai buscar uma vaga em medicina. Ele quer ajudar pessoas que vivem em situação semelhante.
8: Eu tenho muito incentivo, não só da minha mãe, dos meus familiares, e também da médica, o qual faz

0: em fronteiras com outros países podem aderir ao programa Escolas Interculturais.
1: A intenção é promover o enriquecimento linguístico e cultural de estudantes que moram nessas regiões e convivem com culturas diferentes.
2: O Brasil faz fronteira com 10 nações e as escolas situadas nessas regiões enfrentam desafios relacionados à inclusão, diversidade linguística e integração cultural. E como forma de promover a educação que atende imigrantes e refugiados, o Brasil criou o programa Escolas Interculturais e de Fronteira. A diretora da escola, Silvira Martins, em Santana do Livramento, no Rio Grande do Sul, que faz fronteira com Urubizângela Dornelles, fala sobre a experiência com o programa.
3: Os nossos alunos convivem com as duas culturas. A partir disso, nós realizamos visitas às escolas, intercâmbios, encontros, participando de seminários, viagens internacionais, atividades culturais.
2: A iniciativa prevê apoio financeiro para projetos pedagógicos.

0: transferir conhecimento científico e técnicas de para aumentar a sustentabilidade e o lucro no campo. Essa é a missão do projeto Flores para Todos, uma iniciativa da equipe FENGLED do programa de pós-graduação em agronomia da Universidade Federal de Santa Maria, no Rio Grande do Sul.
1: Flores para Todos, ele tem por objetivo
0: adaptadas para o plantio a céu aberto durante todo o ano. Isso reduz os custos

0: www.cidadania.gov.br entre 20 e 27 de outubro.
1: O candidato que não apresentar os documentos exigidos no período estabelecido perde os efeitos da convocação.
0: Para mais informações, acesse gov.br/gestão sem o tio.
1: Foram as notícias do governo federal.
0: Realização da Secretaria de Comunicação Social da Presidência da República.
1: Com produção da empresa Brasil de Comunicação.
0: Fique agora com as notícias do Poder Judiciário e do Congresso Nacional. Boa noite.
1: Boa noite, até amanhã.

0: entendendo que a norma promove a acessibilidade ao garantir o dobro do período gratuito ou, na ausência de gratuidade, 30 minutos sem cobrança.
1: O Tribunal Superior Eleitoral anulou os votos recebidos por Antony Garotinho na disputa pelo governo do Rio de Janeiro.
2: A decisão, por maioria de 5-2, determinou a retotalização dos votos da eleição para governador, Guilherme Firmino.
3: Nessa quinta-feira, o Tribunal Superior Eleitoral rejeitou por unanimidade o pedido de desistência de recurso apresentado por Antony Garotinho. O TSE também manteve um indeferimento do registro de candidatura ao governo do Rio de Janeiro. Segundo o tribunal, Garotinho não tinha as condições de elegibilidade relacionadas à plenitude dos direitos políticos e à filiação partidária. Por 5-2, os ministros determinaram a anulação pelo candidato. Com isso, o tribunal determinou a retotalização da votação para governador do Rio de Janeiro.

0: hoje do Jornal do Senado, que começa agora.
1: Senado conclui terceira sessão de discussão sobre a proposta que acaba com a escala 6x1.
0: Carros novos poderão ter alerta para que sejam esquecidas no banco de trás.
1: Projeto cria incentivos para startups que desenvolvem soluções de preservação ambiental.
0: Boa noite.
1: Boa noite.
0: O Senado realizou nesta quinta-feira a terceira sessão de discussão da PEC, que acaba com a escala 6x1. São necessárias 5 sessões de discussão antes da votação em primeiro turno. Se for aprovada, a proposta ainda terá de passar por discussões e votação em segundo turno. O texto reduz 44 para 40 horas semanais a jornada máxima de trabalho sem redução de salário e garante 2 dias de descanso por semana. A mudança, no entanto, será igual. 2 meses após a promulgação, a jornada passaria para 42 horas semanais, com 2 dias de descanso. 12 meses depois, o limite chegaria às 40 horas.
1: Durante a terceira sessão, o senador Paulo Paim, do PT do Rio Grande do Sul, defendeu que a redução da jornada, sem diminuição dos salários, pode fortalecer a previdência social. Segundo ele, o fim da escala 6x1 pode estimular a formalização de trabalho e, com mais trabalhadores, com carteira assinada, dará arrecadação previdenciária. Paim também afirmou que a mudança pode beneficiar empregadores e empreendedores e defendeu que desenvolvimento econômico, valorização do trabalho, proteção social e políticas humanitárias caminhem juntos.
2: Quando reduzimos a jornada, ampliamos o emprego formal, mais

0: E as mulheres que precisam acumular a vida profissional com a vida doméstica são também as que mais sofrem.
1: A carga de trabalho doméstico corresponde a 21 horas, mais de 21 horas semanais, enquanto a dos homens é de pouco mais de 11 horas. A exaustão física e mental que recai sobre essas mulheres é muito grande, porque a jornada não termina quando sai do emprego. Começa uma nova jornada.
0: Para prevenir esses acidentes, a senadora apresentou e obriga as fábricas de carros a instalarem um dispositivo de alerta contra a presença de pessoas e animais esquecidos no interior dos veículos, com sinais sonoros ou luzes de emergência. A mudança valeria apenas para veículos novos. E a indústria automotiva teria 2 anos para adaptação às novas exigências. A proposta vai ser encaminhada às comissões temáticas.
2: E ligações de números desconhecidos podem ganhar um novo filtro nos celulares vendidos no Brasil. Um projeto em análise no Senado prevê que celulares vendidos no país tenham uma função para bloquear, rejeitar ou silenciar chamadas que não estão na lista de contatos.
3: A proposta quer dar ao usuário mais controle sobre as ligações que recebe. A reportagem é de Yasmin Rodrigues.
4: O autor do projeto, senador Stevenson Valentim, do Podemos do Rio Grande do Norte, argumenta que as chamadas indesejadas são frequentes para os consumidores e podem estar associadas a práticas abusivas e tentativas de golpe. A medida valeria para aparelhos comercializados no território. A ideia é permitir que o próprio usuário escolha como lidar com números desconhecidos, sem depender exclusivamente de serviços oferecidos pelas operadoras. O senador do PP de Sergipe destacou o impacto desse tipo de chamada na rotina dos brasileiros.
5: A gente sofre quase todos os dias com essas empresas de telemarketing, essas companhias de telefonia importunando a vida do cidadão e da cidadã brasileira.
4: O projeto de lei foi apresentado nesta quarta-feira, dia 7 de outubro. Vai passar pelas comissões e plenário do Senado antes de seguir para a Câmara dos Deputados.
2: Um projeto pronto para votação na Comissão de Meio Ambiente do Senado pretende incentivar empresas que desenvolvem soluções para a preservação ambiental.
3: A proposta cria critérios para o reconhecimento das chamadas startups verdes e equidade no acesso a incentivos e financiamentos. Os detalhes com o repórter Marcela Cunha.
6: Empresas que desenvolvem tecnologias para reduzir a poluição, economizar energia ou reaproveitar resíduos poderão receber incentivos específicos para crescer no Brasil. É o que prevê um projeto que inclui as chamadas startups verdes na legislação brasileira. As startups são empresas jovens, geralmente ligadas à inovação, que desenvolvem novos produtos, serviços ou modelos de negócios. Pela proposta, serão consideradas verdes aquelas que oferecem soluções para problemas ambientais, como a emissão de gases que provocam o aquecimento global, o desperdício de recursos naturais e a geração de lixo. O autor da proposta, senador Fernando Dueire, do PSD de Pernambuco, explicou que a intenção é criar condições para o desenvolvimento dessas empresas.
7: Acreditamos que ao estimularmos essas startups, estamos não apenas criando novos negócios, mas investindo na qualidade de vida das futuras gerações e no fortalecimento de uma economia mais resiliente e sustentável.
6: O projeto prevê prioridade no acesso a programas de apoio técnico e financeiro, benefícios fiscais e editais públicos de inovação e sustentabilidade.
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0: trânsito.
1: Câmara analisa dar à cintura digital valor de reconhecimento de firma.
2: Boa noite. Projeto em debate na Câmara confere à assinatura digital o valor de reconhecimento de firma em cartório. A ideia é diminuir a burocracia e facilitar a vida do cidadão, sem perder a segurança nos documentos. Confira os detalhes na reportagem de Fabielle Pires.
3: Já pensou resolver pela internet uma burocracia que exige uma ida ao cartório? Um projeto em análise na Câmara dos Deputados quer facilitar esse processo e permitir que a assinatura digital tenha um valor do reconhecimento de firma. Antes de entender a proposta, é preciso entender como funciona a assinatura digital. Atualmente, assinaturas digitais são feitas com certificado da Infraestrutura de Chaves Públicas Brasileira, a ICP Brasil, um sistema oficial do país que garante a validade jurídica e a segurança de assinaturas digitais. Quando uma pessoa assina um documento usando um certificado digital da ICP Brasil, é possível verificar a identidade de quem assinou e a integridade daquele documento. O que ainda não acontece automaticamente, essa assinatura substitui o reconhecimento de firma em cartório nos casos em que ele é exigido. A proposta determina que os documentos assinados eletronicamente sejam equiparados aos documentos com reconhecimento de firma. Segundo o autor, deputado Rafael Prudente, do MDB do Distrito Federal, a assinatura digital diminui a burocracia no dia a dia do cidadão. O projeto que equipara a assinatura com certificado digital da ICP Brasil ao reconhecimento de firma foi aprovado pela Comissão de Ciência, Tecnologia e Inovação da Câmara e agora segue para análise da Comissão de Constituição e Justiça. Para virar lei, precisa ser aprovado pela Câmara e pelo Senado. Da Rádio Câmara de Brasília, Fabielle Pires.
1: Economia. Sóstenes Cavalcante, do PL do Rio de Janeiro, defende proposta para limitar os juros do crédito consignado de aposentados e pensionistas que recebem até 3 salários mínimos, além de beneficiários do BPC. O projeto determina que a taxa não poderá superar o IPCA, índice usado para medir a inflação oficial do país.
2: Sóstenes Cavalcante aponta que refinanciamentos feitos sem autorização aumenta a dívida de quem já tem parte da renda comprometida com os empréstimos. O texto também restringe a conceitos sem autorização aumentam a dívida de quem já tem parte da renda comprometida com os empréstimos. O texto também restringe a concessão desses descontos às instituições autorizadas e aos bancos públicos.
1: Os Veras, do PT de Pernambuco, defende o projeto que autoriza a União a criar uma estatal para atuar na distribuição de combustíveis, biocombustíveis e gás de cozinha, que a ideia é compor a presença pública no setor para assegurar a soberania energética.
2: A proposta permite a recomposição estatal por meio da compra de ativos operacionais ou participações em refinarias e bases de distribuição. Para Carlos Vez, o projeto combate aumentos abusivos de preços e garante o abastecimento em regiões remotas e de vulnerabilidade social.
1: Jefferson Campos, do PL de São Paulo, é um dos signatários da proposta de emenda à Constituição que estabelece um teto de gastos para órgãos da administração pública.
2: A proposta fixa limites orçamentários para despesas com publicidade.

0: fiscal na administração pública.
1: Transportes. A Comissão de Viação e Transportes aprovou um selo para premiar cidades que adotam boas práticas no trânsito. Saiba mais sobre o assunto na reportagem de Agui Pontes.
2: A Câmara dos Deputados debate recompensar municípios que adotem boas práticas na gestão do trânsito. A Comissão de Viação e Transportes aprovou o projeto que institui o selo Município com Habilidade Segura. O objetivo da medida é premiar as cidades que façam um bom trabalho na prevenção de acidentes. Menos de 40% dos municípios receberiam um selo hoje. O projeto de lei do deputado Amon Mandel, do Republicano do Amazonas, dá justamente um incentivo para as cidades que cumprem as diretrizes da Política Nacional de Mobilidade Urbana. Mas não só, ela estabelece duas exigências: que o município possua um plano de mobilidade urbana e que esteja integrado ao Sistema Nacional de Trânsito previsto no Código de Trânsito Brasileiro. No primeiro caso, que pede a existência de um plano de mobilidade, 1.910 municípios já são obrigados a elaborar e aprovar um plano, mas desses, 79,6% não cumpriram a determinação legal. Para além disso, 63,2% de todos os municípios brasileiros pecam no segundo ponto, que é estar integrado ao Sistema Nacional de Trânsito. Para conseguir o selo, também se exige que programas, ações, campanhas e metas adotadas pelo município estejam alinhadas com o Plano Nacional de Redução de Mortes e Lesões no Trânsito e ao conceito Visão Zero, que é o texto em que mais nenhuma morte aconteça no trânsito. Com a implementação do projeto, o Poder Executivo definirá o órgão responsável pela concessão, fiscalização e divulgação dos municípios certificados. Segundo o deputado Amon Mandel, autor do projeto, o selo municipal surge como um instrumento de incentivo e reconhecimento para gestões comprometidas com práticas modernas de segurança. O selo, ainda segundo o deputado, contribui para promover a acessibilidade e prevenir mortes e lesões graves. O projeto será analisado pelas comissões de Desenvolvimento Urbano e de Constituição e Justiça.

0: Realização. A proposta dá aos órgãos de trânsito 60 dias para adequar os semáforos que já possuem fiscalização eletrônica.
1: Segurança Pública.
2: Guilherme Derrite, do PP São Paulo, quer incluir entre os crimes hediondos as formas mais graves de homicídio, latrocínio e extorsão, cometidas por integrantes de organizações criminosas e milícias. A proposta amplia o tratamento mais rigoroso para crimes praticados nesse contexto.
0: Guilherme Derrite argumenta que esses delitos têm maior potencial de violência e intimidação e, por isso, devem receber o mesmo tratamento dado aos crimes mais graves previstos na legislação.

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1: Omar Nascimento, do União da Bahia, defende o respeito às prerrogativas do Congresso e as garantias do devido processo legal na atuação dos órgãos de controle. O deputado reclama de interferências de outros poderes e ressalta a importância do contraditório e da ampla defesa.
2: Omar Nascimento afirma que decisões sobre orçamento, emendas e mandatos devem respeitar o devido processo legal. E também afirma que os órgãos de controle precisam atuar dentro das competências definidas pela Constituição, sem criminalizar a política.

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1: Votação. Os deputados analisam projetos.

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1: 10 horas.
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Ela será ricamente recompensada. 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
1: 10:28.

A dúvida surgiu nas redes sociais depois que pessoas que votaram e tinham o comprovante encontraram a indicação de falta no autoatendimento eleitoral. Para esclarecer a situação, a Justiça Eleitoral já alterou a mensagem para em processamento. A atualização definitiva deve ser feita até 11 de outubro. Quem votou e visualizou a mensagem anterior não precisa tomar nenhuma providência neste momento. A orientação é a

0: Tamo junto.
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0: 11:37.
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3: Meia-noite e

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0: Essa música é boa demais.
2: Sacanagem, amigo.

0: Meia-noite, 27.
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0: Meia-noite e 28.

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3: Meia-noite, 59.

0: estamos cantando junto mais uma vez, meu amigo.
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2: Uma em nove.

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2: 1:29.

0: Não. Israel e Rodolfo. Hoje não.
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1: 1h47.
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1: Cleiton e Romário.
2: Com Zenete e Cristiano.
1: Não.

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3: 2:59.

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0: Obrigado!
1: E oito.

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2: Olá você, meu amigo, minha amiga, ouvintes do programa O Guardião das Sete Chaves. Bom dia, meu nome é Francisco José. Olha a carta do Ranulfo Praxedes de Assis, do Senhor do Bonfim na Bahia. Ele diz: preciso muito da sua ajuda, moro em uma casa há 9 anos. Sempre paguei o aluguel direitinho, mas há 2 anos atrás, o proprietário pediu a casa e fazem 2 anos que não paguei mais. Veio o aviso de despejo e eu entrei na justiça e parei de pagar o aluguel. Estou há 2 anos e agora vai ter uma audiência. A causa tem um valor de 150 mil. Será que se eu for aí fazer um trabalho com o senhor e ganho esta causa? Confio muito em suas palavras e nos seus trabalhos. Me diga, guardião, eu vou ganhar esta causa ou não? Se eu ganhar, eu dou a metade para o senhor. Assina Ranulfo Praxedes e Assis, do Senhor do Bonfim, na Bahia.
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3: Disseste muito bem, sou homem justo, e por ser justo, e como dizia meu avô, brilho nos olhos. Ele falava brilho. Ranulfo diz: se você vier aqui para fazer este trabalho, para o juiz cegar na hora da decisão e você ganhar a causa, daria certo sim. Eu disse, daria certo. Se eu fosse um calhorda da tua espécie, eu depois de fazer um trabalho deste, não conseguiria nem olhar no espelho. Nunca mais eu dormiria, nunca mais eu conseguiria colocar a minha cabeça no travesseiro. Ô calhorda, vê se tu se manca, vale 150 mil. Tu pagou aluguel de R$500 por 7 anos. O ano saiu a 6 mil. 7 anos,

Religiões, mas não para a espiritualidade. Para a espiritualidade tem que ter força espiritual. E esta casa tem axé. Essa casa, ela tem força espiritual. O além. Esta casa, ela tem a força espiritual de Obatalá, Deus Nosso Senhor Todo-Poderoso. Além do mais, esta casa tem a força dos 16 orixás. Sim, para você que ela não tem a força de Lucifer, é mentira, porque também tem.

0: Fácil dos orixás falar com Guarim Oxóssi? Tanta gente que ainda tem fé, que ainda acredita, que pode e que vai vencer. Eu creio na grande vitória. Eu creio na grande vitória, na derrota do mal que está na sua vida. Eu vejo a vitória na sua vida. Mas não vai de você. Não vai de uma noite de guerreiro. Ou seja, para os jogos de búzios sagrados dos orixás ou cartas sagradas dos 16 orixás. Ou então, para o sagrado jogo do vudu das almas, a alta magia africana. E somente eu, Guardião Oxóssi, posso fazer por você. Para causas impossíveis, diga comigo: chega! Não quero, não posso mais sofrer. Eu quero vitória na minha vida. Eu vou no Guardião Oxóssi já. É isso que precisa acontecer, amigos ouvintes. Uma injeção de ânimo para que você sobreviva neste mundo que está sendo devastado pela sombra maquiavélica do mal. Pior, que ele vem com sapatinhos de veludo. Entra no seu lar, na sua vida, na sua casa, no seu corpo. E você nem sente. Você só vai sentir quando estiver acabado, doente, agonizando, perdendo tudo. E aí então, o mal daquela gargalhada em cima de você. Ouviste a gargalhada? Ouviu o ruído? Aí na sua casa de portas e janela abrindo, este vento, este calafrio. É, meu filho, é ele, o demônio, o mal. Agora você sabe que ele está na sua casa, né? Agora você sabe que ele está na sua vida, no seu ar. Não perca tempo. 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

Bom dia, que bom fazer parte desse maravilhoso programa de Chaves. Eu sou o Cláudio Maia, fico lisonjeado por estar aqui, ó, lendo cartas de agradecimento. E hoje, trago a carta é da Glória Matias de Bragança, no Pará. Quando esteve no Ilhéaxé, Palácio dos Orixás, do Guardião Oxóssi, ela estava grávida. O Guardião Oxóssi colocou as mãos na barriga dela, jogou os búzios e disse: Senhora das Cachoeiras, ó linda e maravilhosa Oxum, afastai da Glória Matias todo o mal que no momento a aflige. Eu te venero e te guardo, ó Mãe Divina. Que a Glória Matias seja abençoada com a tua bondade e justiça. Que em nome de Olorum, muitas vezes acamas por todos aqueles que te amam. Peço-te que nesse momento de dor, derrame sobre a Glória Matias Oxum o teu olhar misericordioso. Que as suas águas acalme esta pobre alma e que nesse momento ela receba a graça que tanto espera. Que assim seja. Oraiê, Yeyoshun. E olha o que eu tenho aqui hoje: o relato de cura, a carta de agradecimento. Orou, mas veio. Em sua carta, a Glória Matias diz: Guardião Oxóssi, abraço. Tenho 35 anos de idade. Sou casada com Sebastião. E temos uma filhinha de 6 anos chamada Letícia. Meu testemunho é sobre mim e a minha filha. É até gostoso falar, escrever, digitar, pois durante 9 anos, ouvi dos médicos que jamais poderia ser mãe. Era estéril. Letícia foi curada ainda no ventre.

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0: 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Eu disse Oncocenter. 7h47, Tino Alves, é com você.
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2: Muito bem, amigo. 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

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Olha, a unidade móvel foi solicitada por pedestres aqui na região da rua Teodoro Dias Barreto, Largo do Andaiá. O motivo da nossa presença é a respeito do trânsito intenso e muitos condutores de veículos em alta velocidade. Aqui tem uma faixa de pedestres entre o bar de picolé e a igreja aqui no Largo. Mas mesmo assim, muita gente do volante não respeita a faixa de pedestre. Moradores e comerciantes solicitam um redutor de velocidade.

0: anda por aqui já presenciou vários e vários acidentes. Uma dica aí para a Secretaria de Trânsito Aquino de Jesus. 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Eu volto a qualquer momento aqui na Andaiá FM e nas redes sociais, arroba Andaiá FM.
1: Muito bem, Tino Alves, 7h50 na Bahia, mais conhecido como 10 para as 8. Bom, ontem polemizou, né? Nós trouxemos aí a fala do vereador Ito da Canal Mix e também do

0: Benedito da Canal Mix. Vamos lá com o vereador.
1: Boa tarde aí, boa tarde, João de Barbosa, boa tarde, Cristina Pita. É um prazer falar na emissora. Você estava ligando, eu estava cochilando. Minha preocupação é tão grande que eu estava cochilando. Quando eu acordei, eu ouvi a ligação, e aí eu vou retornar, porque eu sou um vereador da verdade.
0: Isso.
1: Não tem nada que eu faço, não tem nada que eu. Então jamais eu vou fugir. É, aconteceu uma coisa muito simples. Eu, há um ano e pouco atrás, lá no Luiz Agolo, eu estava na comitiva com outra cá e os ele me barrou em uma porta lá, não deixou entrar num papo como se bebe, entendeu? E eu respeitei, não disse nada a ele, fiquei 35 minutos aguardando lá fora a festa para depois conversar com outra Alencar. Respeitei. E na terça-feira eu nem ia para essa festa, mas esse Rogério me ligou e eu achei que. E eu não ando com você, você sabe que eu não ando com turma, eu ando sozinho.
2: Como é que tá?
1: Você é mais difícil me ver com duas, três pessoas. E eu tava dessa vez, eu tava com Pedro é um menino que tava na câmera.

0: local onde estava acontecendo uma recepção restrita. Os seguranças do senador não conheciam o vereador Ito e não sabia que ele era vereador. Eu vi que ele estava sendo barrado e fui até os seguranças para avisar e sinalizar de que ele é vereador, para que liberasse ele. Porém, na cabeça do vereador, ele subentendeu que estava impedindo ele de entrar, estava mandando o segurança barrar, fui eu. Sendo que, na verdade, não fui eu. Os seguranças barraram porque não conhecia ele, só que estava autorizado a entrar, foi vereador e a mesa administrativa da Santa Casa. É o primeiro ponto. Mas na cabeça dele, acha que
1: fui eu. Eles são seguranças da Casa Civil e Militar, não é isso?
0: Exatamente.
1: O senador.
0: Isso, exatamente. E que não conhecia o vereador. Então ele barrou porque não conhecia o vereador e até então só quem estava autorizado a entrar era os vereadores e a mesa administrativa da Santa Casa. Por não conhecer quem era o vereador, e os seguranças foram lá e travou. E a situação da terça-feira, como Cristina já disse aí, né? O trio estava super lotado. E tu estava tentando entrar. Eu não sei o nome das pessoas que estavam com ele, mas eu lembro muito bem desse rapaz, que é um rapaz forte, que até já faz serviço de segurança em algumas situações, e tinha sim mais três pessoas que disse que estava com ele. Se estava mesmo, eu não sei. Eu não conheço as pessoas, mas disse pra mim que estava com ele. E tentou entrar. A primeira tentativa eu expliquei exatamente pra Ito que eu falei. Vereador, suba ao senhor exatamente agora. Porque vai começar o momento do discurso para que o senhor possa estar ao lado do deputado na hora do discurso. Deixe seu pessoal aqui, que logo em seguida seu pessoal sobe. Outras lideranças e outros vereadores da região estavam lá para poder entrar e subir também. E o trio estava superlotado, então a gente estava priorizando vereadores, prefeitos e ex-prefeitos. Tinha 50 pessoas mais ou menos na porta do trio tentando entrar. Não sou eu que estou inventando, essas pessoas viram os tapinhas que ele disse que

0: nunca é demais.
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0: Bom dia, minha Bahia, bom dia, meu Brasil! Tudo bem? Tá tudo maravilha? Que bom, estamos juntos em mais um dia! Em mais um programa amanhã com a Dinoel pra você nesta sexta-feira. Hoje, dia 9 de outubro. O ano é 2026, a você o nosso abraço, carinho. Muito obrigado a você que nos coloca em primeiro lugar e primeiro lugar de verdade.
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0: Pois é, um verdadeiro show de alegria no seu rádio. Tem músicas, tem informações, tem tudo de bom pra você e principalmente tem você, claro. Você ouvinte especial, você ouvinte número um. Onde você estiver fazendo, o que você estiver, tá na Andaiá, tá em primeiro lugar. 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Momento de fé e esperança agora, cadê o nosso querido padre? É, Edson Carvalho aqui com a gente agora.
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0: Bom dia, Padre Edson.
3: Meu amigo Adinoel, bom dia para você e para os ouvintes do programa Manhã com Adinoel, aqui na Andaiá FM. Sou eu, o Padre Edson Carvalho de Melo, que estou chegando para nosso momento de fé e esperança nesta manhã de sexta-feira, esse final de semana prolongado com o feriado, dia santo de Nossa Senhora Aparecida, na próxima segunda-feira. Nossos queridos ouvintes, nós precisamos cada vez mais tomar consciência de que estamos num mundo com uma missão. O Papa Francisco, ele diz que ninguém veio ao mundo, a gente não está no mundo como turista, mas a gente está no mundo com uma missão. E a nossa missão é de sermos cada vez mais felizes. E sermos felizes para pensarmos na felicidade e contribuirmos para a felicidade do outro. Porque Deus criou todos para que possam encontrar e viver a felicidade. E é feliz quem ama, é feliz quem perdoa, é feliz quem acolhe, é feliz quem luta pela paz, é feliz quem pensa no bem comum, no bem de todos. Porque eu não posso ser feliz se meu irmão, se a pessoa que está ao meu lado, na comunidade, na sociedade, é infeliz. Por exemplo, se eu tenho comida e o outro passa fome, eu não posso ser feliz ainda, né? A felicidade nossa deve ser também a felicidade do outro. Nós vamos celebrar a festa de Nossa Senhora Aparecida na próxima segunda-feira. A pessoa, a mulher que realmente confiou na providência de Deus, na bondade de Deus e contribuiu para o bem de todos. Então, vamos sintonizar o nosso coração, aquilo que eu tenho falado, né? O coração, curar o coração, uma espiritualidade, né? Que possa amorizar o coração. Curar o coração do ódio, da vingança, da inveja, de tudo aquilo que bloqueia o bem em mim e no outro. Essa é a nossa reflexão para esta sexta-feira. Meu amigo, bom dia para você. Estou indo. Um abraço para todos vocês que me acompanham.

Estou indo. Um abraço para todos vocês que me acompanham perto, longe, no campo, na cidade, em casa, trabalhando, viajando, as crianças, jovens, adultos e idosos. Bom feriado, bom dia santo para todos. Deus abençoe a cada um. E até o próximo encontro, se Deus quiser.

0: Muito bem, valeu, Padre Edson. Um grande abraço. Até amanhã, se Deus quiser, com o Momento de Fé e Esperança. Muito bem, e você participando aqui com a gente, viu? Você participando, você interagindo através do nosso WhatsApp 99711-6971. Valendo a sua participação aqui comigo. Você pode mandar áudio, pode mandar mensagem de texto. Fique à vontade a forma que você quiser participar aqui com a gente, viu? Fique à vontade a forma que você quiser participar através do nosso WhatsApp 99711-6971. Para você ouvinte especial, para você ouvinte número 1.
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0: Muito bem, para você curtindo a nossa Andaiá, primeiro lugar, deixa eu trazer a previsão do tempo. Como é que vai estar o tempo hoje, hein, gente? Na capital do Recôncavo Baiano, como é que vai estar o tempo hoje aqui em Santo Antônio de Jesus, meus queridos amigos? Olha, hoje teremos sol com muitas nuvens durante o dia e períodos de céu nublado. Noite com poucas nuvens. É, sol, mas muitas nuvens também, viu? Céu pode nublar, qualquer momento, a qualquer hora. Temperatura mínima para hoje é de 20, a máxima pode chegar até 30 graus. Nesse exato momento, sol já brilhando aí, né? Calor, muito calor nesta manhã, o sol nasceu às 5h15, o pôr do sol será às 17h33. Olha só, não tem aqui se vai chover ou não. Acho que o pessoal tá com tanta dúvida se vai chover ou não, que está sem os dados se vai chover ou não. Aqui sem os dados. Então a gente não está sabendo aqui. Por enquanto, não foi informado se vai chover ou não. Acho que o pessoal está muito na dúvida. Provavelmente. Pois é, para você curtir a nossa programação, que maravilha. Vamos lá, e você participando. Nosso WhatsApp 99711-6971. Olha o Lulu Santos chegando para cantar. Lá vem o sol. Sol tá aí, brilhando firme e forte. Foi sol nesta manhã. Manhã abençoada e iluminada por Deus.

Que maravilha, né? Roberto Carlos, a sessão e a gente começou com Lulu Santos. Lá vem o sol pra você. Aqui no Manhã com a Dinoel. E hoje tem novidade também. É, hoje tem novidade aqui no nosso programa. Lembrando que hoje tem pit stop, hein, gente? Daqui a pouquinho, a partir das 10 horas da manhã, tem pit stop direto do

0: Volta e volta trazendo mais informações. Agora daqui a pouquinho tem para você a Central do Esporte, hoje contando com a participação também, vai estar sempre aqui com a gente, nosso amigo Frank Monteiro, hein? Nosso amigo, nosso colega, é, Frank Monteiro, que tá lá em Valença, é, meu amigo Frank, ele vai estar aqui participando com a gente também, o Central do Esporte, o Frank, que é especialista em esportes, em várias modalidades, tem futebol, tem vôlei, tem basquete, o Frank é realmente entendido no assunto. E vai participar aqui com a gente, tá bom? Sempre na Central do Esporte. Muito bem, gente, vamos lá, vamos lá, vamos lá. Agora 8 horas e 28 minutos para você ouvinte especial, para você ouvinte número 1. Onde você estiver fazendo o que você estiver, Tanandaiá está em primeiro lugar. Olha, bom dia, Adinoel Everaldo. Sextou, tô ligado na rua São José, no Andaiá. É, deu um alô aí pra minha esposa, é, Denilza. Olha aí, olha aí, olha aí, olha aí. Valeu, meu amigo Everaldo, sexto Everaldo. Aí na rua São José, no Andaiá. E nossa amiga, a esposa do Everaldo, a Denilza, também curtindo a nossa programação. Você participando com a gente, vai, vai mandando áudio, vai mandando mensagem de texto, meu amigo Raimundo Detran, meu amigo irmão, gente boa, gente fina da melhor qualidade, grande Raimundo Detran. É, e aí, meu irmão, tudo beleza, tudo maravilha? É isso aí, grande abraço. Olha, já já tem overdose. Tem muito mais pra você, viu? Pra você na sintonia da Andaiá, primeiro lugar, e o Manhã com a Adinoel.
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0: Agora, 30 minutos, um dia.
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prática e teórica aplicados pelo Departamento de Trânsito Estadual. As regras para obtenção da Carteira Nacional de Habilitação sofreram alterações. Isso mesmo. As mudanças afetam os formatos de avaliação prática e teórica aplicados pelos departamentos de trânsito estaduais. Olha, o exame prático passou a utilizar uma tabela de pontos baseada na classificação das infrações previstas no Código de Trânsito Brasileiro. O modelo substitui a reprovação direta por faltas específicas. Olha, infração leve, por exemplo, 1 ponto. Infração média, 2 pontos. Infração grave, 4 pontos. Infração gravíssima, 6 pontos. Limite de pontos, 10 pontos para...

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2: Muito bem, Andaiá FM, primeiro lugar de vez mais. 12 minutos, bom dia.

0: São duas, é?
1: Uhum.
0: Você gosta de estudar?
1: Mais ou menos.
0: Mais ou menos. Você nunca gostou de estudar. E quando era pequeno, imagina depois de grande.
2: Pode dizer, criança só fala a verdade, viu? É verdade. Criança não mente, não.
0: Já ganhou o presente? Tem que pegar o presente pra ela, a Eloá, não é isso? É. Oh, que coisa linda. Que Deus abençoe o papai da Eloá.
3: Com certeza.
0: Feliz de educar aqui nessa dessa.
3: Demais, né? Demais. E agradecer primeiramente a Deus, segundo essa iniciativa maravilhosa do Morro de São Paulo. É, as crianças são de muita importância, né? O futuro pertence às crianças, então quando a gente cuida, quando a gente dá amor, quando a gente vai e siga o espaço correto,
0: orientando, né?
3: Orientando e que a gente venha colher frutos positivos.
0: Como é o nome do papai?
3: Airã.
0: Airã, parabéns pela filhona, viu, Airã? O nome da mamãe?
3: É Nai.
0: Tá certo, grande abraço pra vocês aí. Rádio Andar FM, mais um Pit Stop. Agora é dia das crianças aqui em São Paulo. 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Tino, cansei.
2: Ô, doutor Adinoel, com a gente também, MMA. Olha, sou conectado com a MMA, viu? Na verdade, a rede da conectado com a MMA. Deixa eu falar com os frentistas, né? Galera que joga duro, trabalha. Pega no pesado. Meu preto, qual é o teu nome?
4: José.
2: Meu amigo José, frentista, trabalha aqui no posto de São Paulo.
4: É a quarta vez, agora com 4 anos.
2: Vai e volta, vai e volta.
4: É sim.
2: Merece prêmios também aqui, ó. Nosso amigo frentista, parando prêmios aí também. Tem filhos ou netos?
4: Neto e filho.
2: Todos, tudo junto e misturado.
4: Ai, agora só neto criança.
2: Oh, maravilha! Valeu, valeu. Fala com minha amiga frentista. Pega prêmios pra ela. Minha amiga dona é dona Betânia. Tudo bem, amor?
5: Tudo jóia.
2: Trabalha aqui no posto de São Paulo há quantos anos?
5: 6 anos.
2: É, o posto tem já 50 anos. Então, você tem 6 anos. Tem uma longa história aqui também, né?
5: Sim.
2: E aí, me diga. Você já abasteceu mais caminhão, carro pequeno ou moto?
5: Tudo.
2: Tem filhos? Quantos filhos?
5: Três
2: filhos. Fala o nome das crianças.
5: Bruno, Beno e Esther.
2: Pega 3 prêmios pra ela. 3 prêmios pra ela, que ela merece! Repete o nome das crianças.
5: Bruno, Breno e Stephanie.
2: Que maravilha. Já tinha comprado o presente?
5: Ainda não.
2: Depois dessa vai comprar?
5: Não, não precisa.
2: A Rádio Bahia
5: posto São Paulo.
2: E o posto São Paulo deram de presente. Só na época de São Paulo adianta, Leandro. Que demora, rapaz. Parece que nunca dá o prêmio, né?
5: É, manda esse prêmio pra cá.
2: Oi, Léo.
6: Stephanie?
2: Repete.
5: Stephanie Breno.
6: Dois homens.
2: É, Castelo. Aqui a bola é da
6: Cofel.
2: Cofel e cá é Castelo. Pronto.
5: Lembrando que hoje é aniversário de Stephanie.
2: Oh, maravilha.
5: Ela chegando.
2: Ela tá.
5: Eu vou dar os 3 prêmios a ela.
2: Oh, rapaz, merece. Parabéns, linda que tem. Parabéns pela profissional que a senhora é e toda a família aqui do Posto de São Paulo.
5: Eu sou família, Posto São Paulo.
2: Oh, maravilha. Não tem preço.
5: Essa aqui, ó.
2: Aí, chefe, aí, ó. Olha a bandeira aí do Posto de São Paulo.
5: É.
2: Valeu, amiga. Muito obrigado também. É o nosso pit stop das crianças, Leandro. Que carro é esse que tá aqui no posto de São Paulo, no showroom da Andaiá?
6: Rapaz, é o Renault Cardia.
2: Que carro lindo.
6: Lindo, viu? Lindo, Tino. Top.
2: E é 4 portas. É difícil.
6: E esse tem ar.
2: Esse tem ar.

0: ar-condicionado.
1: Ar-condicionado, diferente daquele outro.
0: O Barbosa tá andando no ar-condicionadinho.
1: Ah, mas eu não. Eu não. É o nosso Andaiá FM, vem pra cá. 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Olha, atenção, fala aqui com um amigo, tá ligado aqui no som da Andaiá. Salve, excelência. Bom dia, tudo bem?
0: Bom dia, bom dia.

0: Já tá namorando?
1: Casado.
0: Casado?
1: Casado,
0: qual é o nome da patroa?
1: Aline Cerqueira.
0: Pega prêmios aí, Leandro! Pega prêmios! Ah. Opa, olha que família linda! Mora onde aqui em Sagem?
1: Eu moro no Cajueiro.
0: No Cajueiro, que maravilha! Vai faturar prêmios da nossa Rádio Andaiá FM. Aqui de Alves com meu amigo...
1: Matheus.
0: Aí, Matheus, pega um prêmio aí pra gente aí, ó. Isso, meu amigo Matheus faturando aqui. Mais presentes também.
1: Valeu.
0: Feliz Dia das Crianças, viu?
1: Pronto.
0: É Dia das Crianças. Fala aqui com outro amigo. Olá, meu amigão, Rádio Andaiá FM ao vivo. Hoje é dia de stop. É aqui de Sagem ou de fora?
1: Fora.
0: É da onde?
1: Mar Grande.
0: Mar Grande, Boca da Maré.
1: Isso.
0: Veio, veio passar o final de semana em Sagem?
1: A trabalho.
0: A trabalho, né? E aí, tem filhos?
1: Sim.
0: Quantos?
1: Dois.
0: Fala os nomes aí.
1: Alan e Adriane.
0: Pega aí presentes, dois presentes aqui. É de Mar Grande, lá da ilha, Boca da Maré. É menino ou menina?
1: Casal.
0: É um casal, viu, Leandro? Casal, quantos anos?
1: Adriane tem 16, Alan 22.
0: E quem tá ao lado do senhor?
1: Minha esposa.
0: Qual o nome da patroa?
1: Roseane.
0: Vou falar com a Roseane. Alô, dona Roseane. Já tinha comprado pra gente, para as crianças? Se armou toda, vocês se armaram todo. Tudo de bom, aqui é a Rádio Andaiá FM, ao vivaço, é a Rádio Marião, tá bom?
2: Tá bom, obrigada.
0: Saúde e paz.
2: Obrigada.
0: Que maravilha! A gente volta então daqui a pouco.

0: crianças.
1: A gente volta já já, Sidney.
2: Beleza, Tino. Rapaz, eu achei engraçado a de Noé, ó. A de Noé, cansei.
0: Chegou nesse instante.
2: Tá cansado.
0: E já cansou.
2: Não é porque
0: ficou morto esse Adinoel, rapaz.
2: Tá cansado, viu?
0: Uma carreirinha já transforma o homem em nada.
1: Valeu, Sidney.
2: Valeu, Tino. Pois é, daqui a pouquinho a galera volta aí, viu? Bom, agora foi um intervalo, rapaz. Se for sequência, só mais tarde, distante. Vamos nessa. Segura aí que eu volto já já.
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2: Legal, gente, anda FM, primeiro lugar, verdade, 11:32.
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0: Muito bem, André FM, primeiro lugar de verdade, 11:39. Daqui a pouquinho vamos manter contato com o pessoal diretamente aí do Posto São Paulo. Tá acontecendo o nosso Pit Stop, Dia das Crianças, Rádio André FM, no Posto São Paulo, já tem Tino, Itajaí Júnior. É, por aqui, João Barbosa.
1: Mas Marcílio.
0: Quem? Como é?
1: Vocês que estão no Pit Stop, é melhor botar a velocidade da notícia.
0: Quem falava assim, velho?
1: É isso, Marcílio, Rádio Sociedade da Bahia.
0: Ah, não.
1: O Rádio Repórter 4.
0: Ah, não é do meu tempo, não.
1: É, de hora em hora, Cidre.
0: Ah, de hora em hora.
1: É novo, rapaz.
0: Mas, não, eu vi.
1: Sua de Noé, o seu tio Alves, acho bom botar velocidade, não.
0: Vamos lá, daqui a pouquinho tem um Andar Urgente com o Henrique Barbosa. Hoje é descontraído, né? Sexta-feira. Nostalgia hoje. Ah, rapaz, é isso aí. Ó, tá chegando o nosso Toque Biz.

0: Mas é um prazer estar aqui e eu vim ver minha filha e aproveitar para passar no pit stop da Anda FM.
1: Você veio ver sua filha e seu neto, que ela
0: também
1: tá grávida.
0: Também.
1: Aí,
0: tem um menino vindo aí.
1: Opa, mais um netinho. É o quê? O décimo?
0: Não. Terceiro.
1: A gente vai tirar um prêmio aí para o netinho também, viu? Que merece. Qual a sua mensagem, nosso programador, para as crianças desse nosso Brasilzão de audiência?
0: Estudem.
1: Olha, façam como nós, estudamos.
0: Valeu, Tino, um prazer estar aqui na Anda FM.
1: Valeu, Medeiros! Muito bem, então! A galera chegando, abastecendo, ouvindo a Rádio Anda FM em primeiro lugar. Deixa eu falar com mais um frentista, qual é o nome?
2: Carlos.
1: Trabalha há quantos anos aqui no Posto de São Paulo?
2: Eu trabalho há 5 anos.
1: 5 anos já. Tem o quê? Filhos e netos?
2: Filhos e netos.
1: Netos?
2: Os filhos já são grandes, mas a netinha está com 6 anos.
1: 6 aninhos. Qual o nome da netinha?
2: Heloísa.

0: troca a marca do carro e aí você não diga pra ela não, viu?
1: Prazer. Opa, chegando
0: mais, outra família aqui pra receber. Não me acabe, minha amiga. Não, só vai ganhar um brinde se falar comigo.
2: Nome? Rose.
0: Dona Rose, mora onde, Dona Rose?
2: Mora aqui, na cidade.
0: Isso aqui é filho, neto?
2: É. Filho.
0: Pronto, como é que é o nome da meninada?
1: Rapaz, é uma é profissão, é
0: profissão. Qual é seu nome, meu bem?
3: Analisa.
0: Ana, quantos anos?
3: Nove.
0: E você, seu nome?
3: Joana.
0: Joana, quantos anos, Joana?
3: Onze.
0: Estuda lá no...
3: Eduardo.
0: No Luiz Eduardo. Pronto, Colégio Municipal Luiz Eduardo. Recebendo aqui os prêmios, os brindes do nosso Pit Stop do Dia das Crianças. Alô, Boninho! Ele já chegou. A gente volta pro estúdio, a gente continua aqui no posto São Paulo, já tem um andaial, gente, mas eu vou ficar por aqui um pouquinho, viu? Avisa aí ao motorista que eu chego depois, não é isso, Leandro?
4: Valeu, Itajá.

rapaz. Pit Stop, dia das crianças. Dia das crianças da Rádio da FM, tá certo? Faltando 11 minutos para as 12.

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Bom, daqui a pouquinho tem o Leal Gente com o Joanito Barbosa, toda a equipe de jornalismo aqui da 97.1. Mas antes tem o programa eleitoral gratuito. Bom, eu volto amanhã.

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1: Também é firme pelo lugar de verdade. Faltando um minuto para as 12.
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0: anos. Ela me dizendo, os meninos não brincam mais de pula-pula. Os meninos não brincam mais de esconde-conde, né? Os meninos não brincam mais. Os meninos não brincam mais de tomar banho no rio, lembra? Então, você chegava no rio, mesmo sem saber nadar, ele jogava. Você chegava no rio, mesmo sem saber nadar, ele jogava. Você acha mais. Então, os meninos jogam mais pedra no telhado dos outros. Os meninos jogam mais pedra no telhado dos outros. Faça isso mais não. Hoje não pode não, viu, Israel? Hoje dá até cadeia. Antigamente era brincadeira. Não era, dona Cristina? Então a gente pegava araçá no quintal do vizinho pra se correndo.
1: Explica o que é araçá.
0: É araçá, menino que não sabe o que é araçá. O que é araçá? É goiaba.
1: É exatamente
0: um tipo de goiaba. É goiaba. Araçá é um tipo de goiaba. Tem araçá do branco, araçá mirim e aquele rosinha. Pô, chama de goiaba, entendeu? Então antigamente a gente tinha tudo isso. Brincava de picula. A gente brincava de picula. E aquele dona Cristina era... 31, como é? Tinha uma brincadeira também assim. Você botava a cara no poste, contava até 31. Todo mundo se escondia e você achava. Aí quando você achava aquele, você saia, tinha que sair correndo, tocar a mão no poste. Aquele que foi descoberto ficava com a cara no poste contando até 31
1: era
0: de novo.
1: Era uma confusão.
0: É.

0: Menino tem problema.
1: Oi, Joanito, boa tarde pra você, Cristina Pita, todos os nossos amigos. Na verdade, hoje em dia estamos vivendo numa geração onde todo mundo diagnostica, todo mundo,
0: isso,
1: né? Dá logo diagnóstico, ó, tem TDAH, ó, tem autismo. Quer dizer, a criança, eu fico imaginando, se o que costuma dar diagnóstico hoje as crianças, né? Me visse quando eu era pequena.
0: E
1: meu Deus do céu. Eu acho que
0: não, mandava internar.
1: Me colocar logo no hospício, porque do jeito que eu era, misericórdia. Hoje em dia, quando eu encontro, que é bem difícil, mas quando encontro, acreditem, um grupinho assim jogando bola, eu fico surpresa.
0: Eu
1: falo, gente, olha pra isso, graças a Deus, mas infelizmente, até pela maldade que

0: Aqui, ó, é. E logo o celular.
1: Para de chorar. Bota para de chorar, bota no desenho.
2: Pega, liga a televisão, bota no YouTube, desenho. Uh-huh. Dá o celular para o menino para de chorar. Deixa o menino correr. O menino nasceu para ir para correr, para cair.

0: quando o pai viu o colchão mijado.
1: Passou você na vergonha.
0: Esfregava na minha cara.
1: É, pra você largar mijar.
0: Pois
1: muito
0: é.
1: Bem.
0: É. Hoje. Os pais não, hoje, nem aí.
1: Eu nem sei se tem criança que mija na cama mais hoje.
0: Não, esse mijar, os pais não estão nem aí mais, eu acho.
1: Hoje, coisa, viu?
2: Hoje com tanta fralda descartada.
1: É verdade, viu?
2: O banheiro
1: mesmo.
2: Já colado na cama.
1: Viva agora, as crianças,
2: agora,
1: meu
2: agora
1: amigo.
2: Veja bem, ah. Se é criança pra você, é ok.
1: É tudo de bom, é brincar, é se arranhar mesmo, é cair, bater o rosto no chão, é fazer estripulia. Criança que não faz estripulia tem alguma coisa.

0: essa internet pra gente que tá falando aí de vazio. Manda fumaçar aí, João, fumaça.
1: Olha, vamos fumaçar com a gente, viu, rapaz? 2 meses sem sinal ou sem crédito?
2: É o posto informado.
1: Sem crédito, né? Vai lá no Procon ali no saque juizado de pequenas causas. Lá no saque pra resolver isso. Como é que o cara tá pagando e o crédito não chega? Rapaz, que absurdo o negócio
3: esse
1: desse. Essa
3: internet, Jonito. Ó, amigo ouvinte, Ivone falando, o meu menino mamou no peito da cabra, que o pai dele criava lá de criçá. Aí aproveitava e botava o menino pra mamar também.
1: E antigamente o menino mamava até 10 anos, 11 anos. Tinha menino mamando.
2: Menino
1: mamando.
2: Forte,
1: mamava, sabia?
3: É, hoje tem mãe que nem quer dar. Agora, os peitos não caem.
1: Nunca mais a gente viu também. Tinha aquele menino do umbigão, lembra? Aquele menino do umbigão, lembra?
3: Lembro. Eu tive um amigo que fez cirurgia. Lá em Mineirão,
1: um umbigão. Aí ele tem um umbigão, olha o umbigão.

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0: Mas, família, eu quero agradecer a você a acolhida, esse espaço maravilhoso que o Posto São Paulo proporcionou para a gente poder fazer o nosso pit stop aqui junto com vocês, o pit stop do Dia das Crianças.
1: A gente também agradece a vocês pela parceria. Em nome de toda a equipe do Posto São Paulo, a gente agradece a Rádio Andaiá, a todos os ouvintes, a todos os clientes que compareceram e fizeram parte desse show, que foi o pit stop do Dia das Crianças.
0: Foi sucesso total porque todos os prêmios que estavam aqui foram entregues, né?
1: Tudo esgotado, nosso coffee break, nossos prêmios, tudo.
0: Isso aí, só Rosa Soares comeu metade do bolo. Samir, obrigado mais uma vez.
1: Gratidão
0: é nossa também. Bom, deixa eu cumprimentar aqui a turma da pita, a turma que faz o abastecimento, que atende o cliente, que numa pausa pro cafezinho ou pra Coca-Cola, meu amigo. Como é seu nome?
2: Eduardo.
0: Eduardo, vem aí. O que você achou do nosso pit stop do Dia das Crianças aqui? Vem atrapalhar o dia de vocês ou veio fazer alegria?
2: Foi alegria, alegria total, porque é uma boa quantidade de gente que apareceu, o meu movimento criou novamente, como sempre, graças a Deus. Foi muito desconto, foi muita brincadeira, foi muito presente, foi muita diversão com as crianças.
0: Você tem filho?
2: Tem uma.
0: Tem menininha, né? Já.
2: Sim,
0: senhor. O senhor está no céu olhando por todos nós. Deixa eu falar com minha amiga aqui, frentista aqui do Porto São Paulo, nossa amiga Betânia. Não é a cantora Maria Betânia, mas ela faz bonito aqui também. Betânia, aí gostou da movimentação?

0: Bubu, e ela, Bubu, você não parou, né? Você não parou, você não fala, mas movimenta ali pra nossa câmera, dá um adeuzinho pra galera, dá um adeuzinho pra Joanice Barbosa que tá lá no estúdio, isso, pra Cristina Pita e Anny Magnato. Beleza! Grande Labubu tá aqui também. Deixa eu falar com um amigo aqui, que tá aparecendo o carro, pra gente só finalizar aqui a nossa participação. É, rapaz, tem gente boa aqui. Olha quem tá aqui.
1: E aí, Dito Barbosa? E aí, meu amigo? Itajaí Júnior, Rádio da FM, focando aqui junto com o Posto São Paulo. Você tá doido, menino?
0: Pois é, sabe quem é, Joanito? Nosso amigo Lobo, rapaz. Gente boa.
1: E aí, Joanito?
2: Valeu, Lobo. Aquele abraço, irmão.

0: E aí, Joanito?
1: Valeu, Robo. Aquele abraço, irmão. Fumaça aí.
0: O Lobo já vai ganhar um boné aqui da Reconvel, Joanito. Mais bonito do que o seu.
1: Pronto,
0: olha, beleza. Só, velho. Ó, lembrando aí, ó. 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Manda um abraço pra galera. Deixa eu vender meu.
2: Tem que fazer, né?
0: Vender meu peixe.
2: Venda, venda.
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2: Joanito, você está sentindo muito calor. Você vai refrescar ele hoje também, não?
0: Mas lá, Andaiá, pelo amor de Deus, ali parece Antártida. Você é doido, é Polo Norte, Polo Sul, ali é frio pra caramba. Nunca mais fui lá no estúdio, mas ali é um dos mais sofisticados do mundo.
2: Estamos esperando você para um cafezinho lá breve, viu?
0: Forte abraço, sucesso!
2: Eu.
1: Tá bom, valeu, valeu.
2: Pra tudo. É isso aí, Joanito. Vou fechando por aqui, Joanito. Agradecendo a todos que passaram aqui pelo Posto de São Paulo e vieram participar da nossa festa. Obrigado a todos. Bom feriado para quem passou aqui, abasteceu o carro para viajar. Viaje com Deus, volte tranquilo. Olho na estrada, se beber, não dirija. Beijo na família.

Valeu, meu querido Itajaí, muito obrigado a todo mundo aí do Porto de São Paulo, os bombeiros, a gerência, os motoristas, os pais, as crianças, todos que foram lá, os nossos patrocinadores, os nossos colegas Cristina Pinto, Itajaí, Tino, Adinoel, Leandro Corretor, esse grande Leandro fumaçando aí, organizador desse grande pit stop também, com toda a equipe da Rádio Indaiá, sucesso, viu? Sucesso total lá no Posto de São Paulo, recorde de

0: vai segurar a mangueira. E tá gente segurando a mangueira lá no posto São Paulo. Não vai falar mais não, Zoião. Acabou. Muito bem, continua tudo normal agora. Agora 12:50. Alô, dona Cristina Fumaça, garota. Mais uma pesquisa para a presidência da República daqui a pouco. Diga, Tina.
1: Vamos de notícia. Olha, a Corregedoria Prisional do Tribunal de Justiça da Bahia determinou que a Secretaria de Administração Penitenciária e Ressocialização SEAP, em 10 dias, explique o andamento de medidas urgentes de segurança no Conjunto Penal de Valença, aqui no Baixo Sul da Bahia. Entre as cobranças estão a instalação de bloqueadores de celular, o aumento no efetivo de policiais penais e a conclusão das obras dos pavilhões. Segundo a previsão, para concluir a reforma física dos espaços carcerários e adequação dos pavilhões, além do envio de reforço no quadro de policiais penais para atuar na unidade. A cúpula da SEAP em Salvador foi acionada, assim como o diretor do Conjunto Penal de Valença, Roberto Leone Luiz Franco, Leone Filho, também foi notificado. E a Corregedoria determinou que a direção cumpra à risca as diretrizes estaduais para a soltura de presos, exigindo que qualquer alvará seja emitido em concordância com a lei. É isso aí.
0: E olha que é um dos presídios até organizados. O presídio de Valença é um presídio até organizado. Diante de tudo que a gente conhece aí, os que a gente tem na nossa labuta aí, na nossa vida no direito criminal, a gente tem visitado, conhece muitos na Bahia. O de Valença, ele está, em relação aos demais, super organizado, muito limpo. Agora é necessário que o que a SEAP, o que o tribunal está exigindo, que seja cumprido pela SEAP. A SEAP é a Secretaria de Administração dos presídios da Bahia. Então precisa realmente resolver essa pendência aí com o Tribunal de Justiça.
1: É isso aí, Jonita. Atualmente o presídio de Valença conta com 128 detentos em frente de trabalho, sendo 37 com remuneração e 91 em atividades voltadas apenas à remissão de pena. Na área da educação, 75 custodiados estão no ensino formal e 4 cursam o ensino superior, além de projetos ativos de remissão por leitura e cursos profissionalizantes online. Remissão é diminuição da pena? Seria isso?
0: Remissão é você estuda o trabalho, vai remindo a pena, entendeu?
1: Ah, entendi.
0: Aí cada dia trabalhado você vai diminuindo, dois dias.
1: Até lendo livro?
0: Estudando. Você terminou um livro.
1: Muito bom.
0: Você terminou de ler um livro, aí você conta para a redução do tempo que você levaria recluso. Então aí a remissão se enquadra nisso aí.
1: E faz parte da ressocialização.
0: Faz parte,
1: também, né?
0: Muito bem. Tá? Ao meu povo na outra linha. Alô, boa tarde, Fumaça, garoto, quem tá conosco no oferecimento de Café Palmeiras. 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Fumaçando no andaiá, gente, dona Anne Magnata. Na linha sem gente, Anne, alô, boa tarde.
2: Fala pra Joanita aí, ô Rosa, Novos, que tem sim, se ele passar na Bela Vista ali, os meninos tudo jogando bola. Ah. Menino tudo pequenininho jogando bola no meio da rua.
0: Bom.
2: Então os pais só ficam reclamando eles jogando bola no meio da rua. Ah. Lá na rua da Bela Vista.
0: O povo tá de olho em tudo. Vamos lá, linha 6. Alô, boa tarde. Olá.
3: Boa tarde, Fumaça, Zoião. Boa tarde, toda a bancada jornalística desse jornal, desse programa top de linha. Joanito, eu quero dizer uma coisa a vocês. Além da criança, tem que ser criança, criada como criança. A criança também tem que respeitar os pais, tem que saber educar os filhos, porque eu vejo muitos, eu não digo cavalo, porque os cavalos são tão melhor do que certos humanos. Uhum. Meu filho tem 29 anos, engenheiro, falando, benção minha mãe, como a senhora está? Uhum. Tudo bem.
0: Hoje em dia
3: você não vê isso, você não vê aquele respeito mútuo das crianças com os mais velhos, com os pais.

0: Mas graças a Deus, estou vivendo.
1: Muito bem. 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Um forte abraço a toda a turma que está ouvindo a gente lá na cidade de Entre Rios, meu povo. É, Entre Rios é pro lado de lá de Alagoas. Alagoinhas, a gente acompanhando a gente. Linha 7 aí, Magnata. Alô, boa tarde.
2: Boa tarde, Joanito, Dina, Anne, todos da bancada aí da FM, meu amigo Dino. Rapaz, é bom, viu, Joanito, lembrar aqueles tempos, né, que não voltam mais, onde realmente fazíamos tudo isso que você falou aí. Olha, estava me vindo a lembrança agora, uma época que a gente saía da Bela Vista, juntava com o pessoal da Salgadeira ali, subia naquele poste do estádio e pulava para jogar bola, daqui a

0: isso. Queria eu voltar no tempo. Eu pedia tanto pra crescer. Hoje é só boleto, boleto. É. Queria eu voltar nos tempos que eu tava falando aqui, esses blá blá blá. Nesse instante que eu tava falando aqui. Queria eu voltar nesse tempo.
1: E teve um ouvinte aí, não sei se vocês perceberam, mas ela se emocionou. Ela lembrando da mãe e tal.
2: Foi. Muito bem. Vamos lá, Cristina Pita, pesquisa. Atlas Intel para presidente da República.
1: É isso aí, divulgada hoje, nesta sexta-feira. Fábio tem 52,8% no segundo turno e Lula soma 47,2%. Essa é a primeira pesquisa Atlas Intel Bloomberg sobre a disputa presidencial após o primeiro turno, que aponta o candidato Flávio Bolsonaro do PE à frente do presidente Luiz Inácio Lula da Silva na corrida pelo Palácio do Planalto. O levantamento divulgado, né, mostra o candidato do PE com 51,1% das intenções de voto contra 45,7% do atual presidente. A diferença entre os dois candidatos é de 5,4 pontos percentuais. Outros 3,2% dos entrevistados

0: Já já nós vamos falar sobre isso, a derrota de ACM Neto. O que foi que aconteceu? O que foi que houve? Então já já, depois do intervalo, para a região, os eleitos pela região. Rapaz, eu vi ontem aqui, me confirma aí, né? Félix Mendonça teve 66 votos em Santo Antônio só? Eu não tô aqui, não acreditei nisso.
1: Temos que verificar.
0: Vamos conferir aqui. Alguém me falou, olha, Félix foi muito mal votado em Santo Antônio, teve 66 votos, eu não acredito nisso.
1: Mas ele foi reeleito.
0: É, mas 66 votos, o cara que botou emenda aqui, botou 28 milhões, milhões na saúde, trouxe emenda aí para fazer o negócio da cidade, trouxe um lugar de recurso para a cidade, rapaz. Não é possível que ninguém dê uma lembrança ao cara. 66 votos, eu acho, eu não tô acreditando nisso, não. Hoje um comerciante me parou na rua de óleo, Joanito. Félix Mendonça botou muito recurso para o prefeito em Santo Antônio. Só teve 66 votos. Eu digo, rapaz, não é possível.

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0: Félix. Félix foi o último deputado eleito da Bahia, o último federal eleito da Bahia. Não vai. Bateu na porta assim, aí abra.
1: Foi na rebarba.
0: Abra a porta. Foi, rapaz. A porta tava fechando. Aquele barulho de porta rangendo. Aí Félix tava empurrando. Eu tô chegando, rapaz. Fecha a porta não, eu tô chegando. Félix Mendonça foi o último deputado eleito da Bahia, deputado federal, com 60.159 votos. Ele foi mesmo pela legenda.
1: É.
0: Aí Edivaldo da Recôncavo ajudou a eleger ele, o voto de Edivaldo. O voto de Conceição Gonzalez do PDT ajudou a elegê-lo. Foi somando que o mais votado da legenda, quem mais tinha voto era ele. Então todos que tinham, que foram adquirindo voto, foram empurrando Félix para cima. Então Félix foi o último deputado.

0: ele é o primeiro suplente hoje do Republicanos. Então, o Soldado Correia, ele tirou o mandato de Rogéria Santos. Porque na Bahia nós tínhamos pelo Republicano, Rogéria Santos, Márcio Marinho, certo? Aí agora o partido fez três federais, fez Márcio Marinho, o fica Diego Coronel, certo? Diego Coronel e o outro nome que eu não lembro agora aqui, três federais. E aí tirou e Léo Prates. Então o Republicano elegeu Léo Prates, Diego Coronel e Márcio Marinho. Diego. E Rogéria Santos, que é deputada federal, eleita pelo Republicano, ficou de fora na segunda suplência agora, porque o primeiro suplente é o Soldado Correia. É, o Soldado Correia tem mais voto do que ela.
1: E você vê a importância da rede social, aí eu puxo pra Ana Elisa também, porque ele

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1: me tomar aprendeu aí, ó.
0: Aprendeu. 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
1: Aprendeu, né? Com a convivência. Aprendeu. Repetiu aí o número.
3: Repetiu,
1: sim,
3: já
1: sim.
3: Tá.
1: Eu ia pedir, repita,
3: please. Rádio, já virou o radialista.
1: Repite, please.
0: Muito obrigada, gente. Deus abençoe a todos.
3: Obrigado, querida. Fumaçou 1h28. Ontem não teve sessão na Câmara. Disse que não teve quórum. O vereador não foi trabalhar ontem. O vereador não foi trabalhar. Não teve quórum. Faltou quem? Faltou o vereador, meu irmão. Um trabalhador comum falta na empresa, dá o quê? Atestado. Uhum. O patrão quer saber porque você faltou. A gerente quer saber porque você faltou, você justifica. E o vereador não. Por que que não veio? Não teve sessão, não teve coro.
4: Verdade.
3: Aí pra ausência criaram um nome bonito, viu? Coro.
4: É, rapaz.
3: Porque não teve, porque não teve gente.
4: Não teve.
3: Ausência, gente. Pronto.
4: Tinha vereador, mas não tinha suficiente.
3: Pra abrir os trabalhos.
4: Exato.
3: Tchau, minha querida, tudo de bom. Não tinha Edil presente para abrir a sessão. E aí a sessão não foi.
4: A sessão foi aberta errada, né?
3: Abriu e encerrou.
4: Abriu, deu boa noite e boa noite.
3: Ah, muito bem.
1: Agora aqui marcou na véspera
3: tinha
1: de feriadão.
3: Coro pra abrir, mas não tinha coro pra continuar os trabalhos.
4: A sessão foi declarada encerrada.
3: Entendeu?
1: Foi só pra acender a luz e apagar. Acendeu a luz e apagou.
4: Tia Adriana ontem estava à frente da residência da Câmara.
3: Abre e encerra.
4: Abriu e encerrou. Encerrou, mas Marquinhos tinha continuou fazendo os cursos dele.
3: Mesmo sem ninguém marcar a discussão. Mas aqui é uma figura.
1: Achei muito estranho não trazer uma bala, um pirulito pra gente, né? Dia das crianças, segunda-feira.
3: Sabe por que eu não fui no pit stop e não ganhei no boné desse? Não ganhei nada.
4: Tá
3: boné bonito desde a frente.
1: Ele já não trouxe nem uma bala pra gente.
3: Alô, Leandro, corretor, resolveu.

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0: Abre um negócio, deixa o negócio aberto aí, pronto, deixa o negócio aberto, tá bom. Você não tava falando?
1: É falta de porta, aberto. É, Jonito?
0: Ele não quer abrir negócio, ele não abre o negócio. Acontece, tem problema nenhum. Agora não quer abrir o negócio, não abre o negócio. Não tem problema nenhum, não.
1: A conversa em off, olha. É. Cheio de segredo.
0: Deixa ele falar um negócio, Rio de Janeiro.
2: Sim.
0: O governador do Rio, ele já reconheceu a derrota para ruas. Ontem à noite, Eduardo Paes disse que vai acatar a decisão da justiça e que deverá, o Tribunal Regional Eleitoral do Rio, deverá amanhã proclamar eleito o governador Ruas, Douglas Ruas, que é do PL.

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aqui no Melhor, teve um só pra contrariar, Sã de Harmonia com Fantasmão, Grupo Menos é Mais, Natanzinho Lima, Paula Fernandes, só musicão aqui no Melhor. É, meus amigos.

0: Valeu! Um abraço pra vocês e bom trabalho aí na construção civil, essa turma massa!
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já tem um com sua história, viu? Altas histórias. Olha, 3 horas e 33 minutos é um... 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Feliz de Jorge, sextou, meu povo, sorte boa é o nome do sucesso.

0: Rock 10, ela é perigosa, aqui no melhor 4 minutos. 4 minutos para as 4, para fechar o nosso na boa. Desejando a voz para você, onde quer que esteja. Obrigado pela audiência, pelo carinho. Boa tarde, Anny. Aqui é Jordana da Sofrência. Dá um alô aí a Samuel. Valeu, Jordana. Valeu, Samuel. Um abraço para vocês. Obrigada, viu, pela audiência e pelo carinho. Tamo junto.
1: Boa tarde, minha amiga.
0: Boa tarde. Magnata,
1: uma escola do gueto. Vindo de Salvador. Ligadinho aqui no programa.
0: Passando
1: pra namorar. Passei todo o vento da rádio só da Bahia. Tem uns amigos aqui no carro ligadinho no programa também. Meu amigo Carmino e sua esposa Cremilda. Manda um alô pra eles aí. Que tá aqui comigo.
0: Valeu.
1: Em Salvador, estamos rodando. Aqui paramos no posto. Almoçar e estamos ligadinho no programa.
0: Coisa boa, que Deus abençoe e dê uma boa viagem aí a vocês e o traga em paz. Valeu, meu amigo Elomar. Um abraço.

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1: 3:04.
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não anda mais assim dentro da casa dela, amiga, né? Não é aquela amizade de você tá enfiada ali dentro da casa, mas é uma pessoa que é, ela conversa sempre, que ela fala sempre, que ela vê sempre, né? E aí, ela diz que se trata desse rapaz. E um rapaz que se passa na rua, você é, não dá nada, sabe? Um cara todo engomadinho, todo educadinho, todo fechado. Ela diz que quando tá com a esposa, ele não olha nem pro lado. Ela nunca nem imaginou que ele traía a esposa. Ela diz que nunca nem ouviu dizer nada sobre esse rapaz. Que ela ficou incrédula. Ela ficou assim, besta com aquela situação, assustada também, né? Enfim, um misto de sentimentos. E ela confessa que está perdida o que fazer. Amor. Moça, né, com moça é casada, tem uma filha, o casamento aparentemente, né, bem estabelecido, ali um casamento sólido, né, onde a mulher ama esse cara, coloca realmente, pra quem pensa assim, poxa, o marido de fulana é um cara, ó, respeitador, é um cara bacana, é um cara exemplar, só que esse cara exemplar é o que, na verdade, estava mandando, né, as cartas, flores, chocolate e até uma quantia em envelope, certamente querendo comprar o silêncio da Patrícia, né? A Patrícia, que é amiga da mulher dele. Ela diz que não sabe o que fazer e por isso que é a sua opinião. Você contaria pra esposa dele? Você faria o quê? Ela diz que é, quando ele mandou as dicas, ela só bloqueou, não respondeu e até agora incrédula, sem saber o que dizer a ele. Ela falou, Anny, eu acho que é, o meu sentimento foi tão revoltante que eu só fiz bloquear, eu não consegui nem responder ele. Ele

0: E pronto. É porque se ela for falar pra amiga, pode ser que a amiga nem acredite nela. Que é Gilda, verdade, né? Ainda mais, né, amiga apaixonada pelo marido, né? Nunca é um traidor, né? Acredito eu, pelo que a Pari narra aqui na história, né? É o homem perfeito aos olhos da mulher e também aos olhos do povo, né? Anne, mulher, boa tarde. Uma ótima sexta pra tu e um belo fim de semana. Ô, amigo, pra nós. Ô, Anne, fala pra Paty que ela fez bem ter bloqueado. Assim não haverá contato. Tudo que chega e ela é só ela devolver ou recusar, pois carta ruim não se dá resposta. E se ele continuar de outro número ou tentar ficar insistindo com essa situação, ela, Paty, né, fala que vai contar tudo para a esposa dele e que está tudo registrado. Olha, Paty tem que ser franca e objetiva, viu? Sem dar espaço para ele. É verdade, viu, amigo? É verdade mesmo, o menino e tal, realmente ser logo, né, curta e grossa. Valeu, um abraço, esse é o Luiz Extraordinário, né? Valeu, Luiz, um abraço, obrigada aí pela sua participação. E minha amiga Jade, de lá no Cocão, tá dizendo o seguinte, ó: boa tarde, Anne, tenha medo desses exemplos de homens de aparências. Eu não contaria nada pra esposa dele, não, porque do jeito que algumas mulheres são, é bem capaz de inverter os papéis e achar que é a amiga que é errada da história. Se ele continuar, aí sim, eu juntaria umas provas e mostrava. Beijos, é Paty. Valeu, Paty. Um abraço, meu amigo. Obrigada pela sua participação. Tamo juntos. E minha amiga Jade, né? Jade, rapaz. Na verdade, Jade lá no cão. Valeu, Jade. E minha amiga Carla, na Ladeira Grande, Nazaré, tá falando o seguinte. Anne, boa tarde. Tudo bem? É capaz da mulher nem acreditar, Anne. Eu iria logo prestar um BO dele se ficasse me perseguindo. Porque vai saber, né, Anne, como hoje em dia. Às vezes é uma chão recolhida, às vezes ele tá vendo que a mulher tá rejeitando ele e querer fazer alguma coisa. Eu prestava logo uma queixa, não queria saber se a amiga ia ficar de mal comigo ou não. O importante é minha vida e me preservar. Porque ela ainda pode sair como errada nessa história. Amanhã depois a mulher descobrir e achar que é a amiga. Então antes disso acontecer, eu não pagava pra ver não, viu, Anne? Eu iria logo dar uma queixa dele por estar me perseguindo. É, né, amiga? É, né? Tem isso também, viu? Se ele continuar aí persistindo atrás dela, né? Realmente tem isso aí, né? De ela registrar um boletim de ocorrência, né? Caso queira. 97,1
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0: Agora 4:31.
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0: Nádio Superinha, com Clecinha aqui na melhor, moça da Caixa Postal. Musicão, hein, meus amigos? 6 minutos. 6 minutos para as 5, trazendo participações no 99711-6971. É, você deixando a sua opinião para a história da nossa amiga Patrícia.
1: Oi, minha querida, boa tarde, aqui é Sandra.
0: Oi, Sandra.
1: Olha, nessa situação aí...
0: Diga, meu amor.
1: Eu fosse uma eu, comigo,
0: sim,
1: né?
0: Tu faria o quê, Sandra?
1: Eu chegava, né, gravava tudo.
0: Olha!
1: Eu gravava, a ligação, eu salvava o áudio, tudo. E ainda falava pra ela... eu vou marcar um encontro com ele.
0: Eita!
1: Você vai estar lá junto comigo.
0: Meu...
1: pra ver que não é mentira, né?
0: Rapaz,
1: não é mentira,
0: Sandra,
1: do que eu mostro a ela. Porque assim, às vezes, só falando, a gente ainda sai como mentirosa.
0: É verdade.
1: Tipo assim, quer destruir o casamento.
0: Isso.
1: Porque ele já conhece a esposa. Ele é aquele tipo de homem que manipula ela.

0: esposa dele, ele é aquele tipo de homem que manipula ela, a mente dela.
1: Ela
0: e
1: é
0: ela
1: amiga.
0: Acredita nele. Porque se eu tô falando, não tem como provar. Porque se ela só for falar pra ela, ele vai dizer, e ela provou a você isso, ela te provou alguma coisa, isso, aquilo, então. O que ela né, faz? Amiga? Ela salva tudo.
1: Olha aí.
0: Entendeu? Guarda tudo, conversa com ela.
1: Rapaz.
0: E ainda marca um encontro com ele. E no lugar do encontro, quem vai estar lá? Escondidinha, vai ficar só vendo. Porque tem muitas mulheres, nega, que são tudo ali pra ver. Porque tem muitas mulheres. Nega, que são iludidas
1: pelas palavras do marido,
0: incomodadas pelo aquilo ali, que é um bom casamento, que é uma visão que só elas têm pra ela, que é aquela coisa toda, mas não sabe realmente quem é o marido que sai da porta pra fora. Só sabe que é o marido da porta pra dentro.
1: É verdade.
0: Mas da porta pra fora, elas não sabem.
1: Com certeza, não sabe.
0: E se elas, mais que ela fale sem ter prova, ela não vai. Então ela tem que mostrar, isso. Entendeu?
1: Exato.
0: Então o que acontece? Eu, no lugar dela, gravava tudo, mal tudo, mandava pra ela. E ainda chamava ela, pronto, quer fazer o seguinte? Vamos marcar o dia aqui, ó. Quer ligar aqui pra ele agora?
1: Ela dando manual de
0: vou ligar aqui pra
1: todo.
0: Ele agora, sua frente aqui, bota aqui pra voz. Unha. Vou dizer a ele que sou eu, sua amiga, fulano. Vamos marcar tal dia, tal lugar, e você vai ouvir tudo aqui, a conversa.

0: Ela fazia assim.
1: Acho que ela tem, viu?
0: Guardar as provas que ela tem. Ele ficava mandando, continuar mandando. Ela ia devolvendo, devolvendo, devolvendo. Se for possível, tirar uma foto toda vez, né? Deixar a foto e data.
1: Olha aí.
0: Ele tá insistindo, insistindo, insistindo, insistindo. Chega nele.

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3: Haja colírio pra esse momento, meu amigo. Ui. Vamos, né?

tarde maravilhoso pra você, meu amigo e amiga. É, olha, na verdade é uma final de tarde maravilhosa, né, pra você. Agora 5:30 aqui no Melhor, trazendo mais opiniões. Oi, Anne, boa tarde, tudo bem? Ô, Anne, eu gostaria que você não me acontecia um caso desse comigo. Porém, Anne, não...

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1: Agora 5h34.
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0: darei que muito me interessa.
1: Dê a sua opinião, Vice.
0: Preste bem atenção. Preste bem atenção para as pessoas não confundir, para depois estar tá me ligando aí. Ô, Pice, você falou isso, mas eu não gostei. A opinião é minha, eu faço o que eu quiser.
1: Deixa de ligar.
0: Cada um tem a sua.
1: Meu
0: Deus.
1: Mesmo.
0: Meu amigo, Vício, preste atenção.
1: Diga, Pice.
0: Para um camarada chegar a uma situação dessa, de estar mandando isso, mandando aquilo, ele te conhece, você conhece a mulher dele.

0: ser sem ver, sem querer. Porque, sei lá, sem querer querendo. Você não deu alguma abertura pra esse camarada chegar à situação dessa?
1: Será, Pice?
0: Porque das vezes é isso.
1: É, né?
0: Das vezes o cara se sentiu, de repente, uma intimidade maior, você uma brincadeira, ou sei lá, alguma coisa assim, você deixou. Porque eu acho que ninguém sem consciência vai chegar à situação dessa.
1: Tu acha, Pice?
0: Vai chegar à situação dessa. Eu acho que o cara sem consciência não vai chegar à situação dessa. Tá mandando dinheiro, mandando bilhetinho, mandando isso, mandando aquilo, sem saber. Né?
1: Existe dúvida, viu, filho?
0: O que mais me impressionou é a linha de conforto que ele se sentiu pra dizer quem ele é, com quem ele é casado.
1: É, hoje o povo tá sem vergonha.
0: Fica menino. Essa pergunta. Será que ele não já te viu em alguma situação? Você não ficou com alguém que era casado, comprometido?
1: Eita, e aí ele...
0: Mesmo falou, sem ter esse comprometimento com a família, que é sua amiga, de repente você ficou quando ele viu. Você tem que ver toda essa parte. Agora, se realmente não houve nada disso, é você chamar ele, sentar, conversar, ver cá, o que está dizendo, por que está isso? Você não é casado, casado com fulano, assim, assim. Olha, se você contar, eu vou tomar outras atitudes. Eu pego você, pare, pronto, acabou. Não precisa fazer ocorrência, não precisa fazer nada. Assim, você se policiar aonde foi que ele encontrou essa zona de conforto para chegar a essa situação.
1: É,
0: pronto,
1: é
0: acabou. Tchau, um abraço geral. Boa quem doer.
1: Mas aqui, Pice, conclua.
0: Voltei, porque eu não posso ficar sem. Concluindo, eu já vi situações, né, de amiga sentar com amigo na bebedeira e pra dali, faz um pix aqui, amigo,
1: o
0: faz
1: quê,
0: um pix e tal, não sei o que que a amiguinha tá precisando.
1: Ai,
0: olha, você é meu amigo, você é casada, mas olha, isso aqui é
1: encosta.
0: O cara se sente o dono da cocada.
1: Verdade.
0: Entendeu?
1: É abertura, né?
0: Então você tem que dar uma olhadinha aí, aonde tá a falha.
1: Se deu brecha.
0: Não, tanto que não pode ser uma situação dele ser um cara descarado mesmo, mas eu acho que aí tem uma situação aí que você deve ter dado uma brecha. Verdade é essa.
1: Será?
0: Tchau, um abraço pra geral.
1: Valeu, Pice, um abraço, tamo junto.

0: aí tem uma situação aí que você deve ter dado uma brecha. Verdade é. Tchau, um abraço pra geral.
1: Pice. Valeu, Pice. Um abraço. Tamo junto. Gente, obrigada por hoje, viu? Amo vocês. Um bom final de semana aí. Final de semana prolongado, né? Feriadão. Coisa boa demais. Feriado prolongado, melhor dizendo, né? É, um feriado prolongado aí. Abençoado, viu? Que vão aproveitar. Não sai de sintonia, não. Já, já, balanço da notícia. Paulo Sérgio e equipe. Me conta sua história. Volta na terça.

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0: Muito bem, agora 6:05. Boa noite, obrigado pela sintonia, pela audiência. Está no ar mais um programa Balanço da Notícia, aqui na programação da Rádio Andaiá FM, 30 anos. Em primeiro lugar, você bem informado, é Santo Antônio Jesus, a capital do Recôncavo, a cidade do comércio forte, do comércio pujante, do povo trabalhador, do povo acolhedor, é a cidade abençoada. Você ligado com a gente na velocidade da informação 99716971-3631-9500-3631-2924. Alô, Anne Mainata, boa noite, Anne.
1: Uma ótima noite para você, Paulo Sérgio, Matheus Teixeira, todos nossos amigos ouvintes. Seguimos juntos agora dentro.

0: Jerônimo teve 27. E o pessoal que votou em Jerônimo, que mora na cidade? Ó, o voto para vereador, o voto para deputado estadual, deputado federal, são votos de representatividade. Voto para governador, voto para presidente, é o voto do todo. A maioria acaba decidindo. Por que foi o segundo turno? Hã? Porque não houve maioria na totalidade. Agora vem o segundo turno. E o governador falar que não vai ajudar os prefeitos ou prefeituras. Na verdade, falou prefeito, né? Que não apoiaram. E a cidade? A cidade fica como? Por exemplo, Santo Antônio de Jesus, como eu falei. Jerônimo teve aqui, Neto, 30 mil. Qual a diferença? 3 mil votos? 3 mil votos. Aí não vai ajudar Santo Antônio? Não vai ajudar a cidade? O governador é governador de todos. Daqueles que votaram e daqueles que não votaram. O prefeito, esse é o grupo. Mas é prefeito de todos. Já pensou, prefeito? Não vou fazer não lá no bairro tal. Porque tem dona Doninha, dona fulana, que não votou em mim. Imagine uma situação como essa. Alô, Jerônimo. É governador de todos. Daqueles que votaram em Vossa Excelência e daqueles que não votaram. Esse negócio de retaliação, porque não votou? Porque o prefeito não achou com você? Com Vossa Excelência? Não existe isso. Quando é governador de todos. Já pensou? Ditinho foi votado em 410 municípios. Teve município que teve um voto. Ah, ele nem nunca foi lá. Mas é. Ele é. Ele vai estar, né? Deputado federal de toda a Bahia. Se é isso que o do governador, pronto, o critério do governador é ajudar, está primeiro ajudando, colaborando com quem colocou, quem colou com ele, né? Quem colou com Jerônimo. Esteve do lado dele, certo, positivo. Agora retaliar aqueles que não tiveram, é governador de todo mundo, velho, Jerônimo. É governador da Bahia, que você venha, tá nisso. Já pensou que se Flávio dá uma declaração como essa? Hã? Só vou ajudar quem colou comigo, quem me ajudou. Governador de todo mundo. Vamos lá, 6:12. Eu acredito que Jerônimo não vai seguir essa linha. Vai estar ajudando, colaborando com as cidades. Até porque o dinheiro não é de Jerônimo, não. O recurso é do povo. É oriundo de impostos. E o repasse chega da cidade, vai para o governo e depois repassa. Essa é a realidade. É para ajudar a cidade o recurso que é gerado dentro do município. Para você ter ideia, 50% desse IPVA, desse licenciamento que você paga, na verdade o licenciamento, volta para o município de origem. Por exemplo, sua placa é de Santo Antônio de Jesus, 50% do licenciamento que você pagou, 50% vai para o município, 50% vai para o estado. Essa é a maneira. Sua placa é de Salvador. E você roda aqui em Santo Antônio, Santo Antônio não está ganhando nada com você quando você licencia, vai pagar o documento. 50% vai para Salvador e 50% para o estado, para o governo do estado. Então, esse recurso tem que vir para Santo Antônio de Jesus. Vamos juntos, 6:13 na programação da Rádio Andaia FM. 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Já chamando você, Anne Magnata, com as informações aqui na programação da Rádio Andaia. Que cheiro de café é esse, rapaz? Na hora, Beco, senta aqui, excelência, senta aqui para bater um papo com a gente. Olha,
1: é o esse Frank, aqui, né? Do Beco do Café.
0: Isso, do Beco do Café, café moído na hora,
1: tá
0: sem demora.
1: Aqui dentro.
0: Cadê a Natânia? Tânia, ah não, agora é outra irmã. Já, Tânia tá em casa ouvindo a rádio. Alô, Tânia,
1: perdeu,
0: chega o café novo aqui, viu, Tânia? Beco.
1: Beco do Café.
0: Beco do Café, rapaz. Pronto. É o Beco do Café. É, exato. Olha aí. Já foi inaugurado. Já inaugurado. O Beco do Café tradicional. Aqui em Santo Antônio de Jesus, na rua Tiradentes. E você. Quanto é? Aqui tem quanto? Meia libra, como o pessoal fala, é? 250 gramas é meia libra, não?
2: Não sei.
0: Tem esse negócio, né?
2: 250 aí, gramas, né?
0: 500 gramas era meia libra. Aí só perguntar ao pessoal Gandu. Quem aí? Bota pra pesquisar aí, Anne Magnata. Que eu tô sem o celular. Meia libra. Vamos mais velhos.
1: 500 gramas é uma libra.
0: Vamos lá.
1: Meia libra é 250,

0: Com os mais velhos.
1: 500 gramas é uma.
0: Pronto.
1: Uma libra. Uma libra.
0: Vamos lá.
1: Meia libra é 256 gramas.
0: Meia libra.
1: É.
0: E eu falei o que aqui? Pronto. Então aqui
1: 206.
0: É meia libra. 250 gramas. Não é isso?
2: 226.
0: 226. É. Meia libra. Muito bem, então. Meu avô que jogava duro nisso aí. Olha o Beco do Café. Vamos lá, entrevista o homem.
1: O Frank. E aí, Frank inaugurou agora.
0: Era Frank do CTO.
1: É?
0: Isso.
1: Ah, rapaz.
0: Foi longe, entendeu?
1: Aí eu já não sabia.
0: A Frank da ótica Beco. E agora o Beco do Café. Que café cheiroso aqui.
1: Rapaz, ele pode ter acertado nas outras, mas essa aí acho que ele acertou bem. Porque tá cheiroso demais aqui dentro.
0: É, rapaz. Fala pra gente, Frank, como é que é a novidade desse café? Café cheiroso aí, ó. Você passa aqui na Praça Padre Matheus, já tá cheirando tudo, rapaz. Beco do Café, café moído na hora. Como é que o pessoal pode chegar lá, pede, já vê na hora mesmo, sem demora? Grão selecionados, fala pra gente, boa noite. Olha o café, o cheiroso!
3: Paulo falou da CTO aí, vai fazer 2016, né, Paulo? Quando eu cheguei longe, na cidade aqui.
0: Exato. É, foi longe, né?
3: Foi longe.
0: E já conhece desde lá.
3: Com certeza, com certeza.
0: E a novidade aí pra gente?
3: Paulo, quando eu abri a Beco Ótica, né? Eu sou apaixonado por café. Lá em casa eu tenho duas cafeteiras. Uma na cozinha e uma na sala.
0: Tá cheirando tudo aqui.
3: E quando eu abri a ótica, eu disse, não, eu preciso colocar um café pro meu. Quando eu comecei a fazer o café coado, tudo, todo dia. Ficava frio, arrequentava, aquela coisa toda, que não parece café arrequentado. Então a gente jogava fora. Comprei uma máquina que moe o grão na hora. Comecei a pesquisar, comprar o grão, aquela coisa toda. E eu vi, rapaz... Eu vi um público aqui em Santo Antônio de Jesus, no centro de Santo Antônio de Jesus, um café bom, um café de qualidade. Aí eu pesquisei, viajei, peguei alguns produtores e trouxe para Santo Antônio de Jesus, né? É, hoje eu trago com grão 100% arábica, certo? 100% arábica, certo? E com duas torras. A torra ao ponto, que a gente chama de café de vó, aquele quando você faz... Café moído na porta da sala, você
0: tem
3: já um sente
0: de
3: o chão.
0: Café de vó.
3: Café de vó.
0: Que beleza, hein?
3: E também com a meia torra. Que é a torra mais clara. A torra mais clara.
1: A torra média, né?
3: A torra média, isso mesmo. E que muita gente chama de chafé.
0: Chafé.
3: Mas sabendo que esse chafé é onde concentra os maiores sabores do café. Onde você tem mais acidez.
1: Mais doçura.
3: Você tem doçura. Porque quanto mais torrado o café, mais ele perde líquido. E a meia torra não, a torra ele concentra ainda um pouco de líquido no grão. E o café ao ponto, que eu chamo de café clássico, né? Ele ainda tem as notas do café da meia torra, mas não é com aquela nota que tem o café meia torra. Hoje a gente vende o pó, certo? Se você quiser o pó, mas também eu vendo o grão.
0: Sim, nada de a vácuo, né?
3: Claro. Nada a vácuo. E toda semana eu renovo meu café. Meu café é torrado toda semana. Certo? Eu tenho aqui, tem uma pessoa da região que torra para mim. Você pode ver, eu tenho o expositor, até seu parceiro aí, ele foi lá e viu. Certo? Que a gente tem um expositor com o grão, como você compra no supermercado e como você compra com a gente. Então é um grão 100% selecionado. E eu sempre falo, viu? O valor... É o valor de café do supermercado.
0: Olha aí.
3: 250 gramas, R$18 do café clássico.
0: Muito bem.
3: E 250 gramas da meia torra, R$20. Isso tanto faz ele moído quanto ele em um grão.
0: Pessoal, tá normalizando agora a questão do café sem açúcar, né? Tem gente que coça com rapadura ou raspadura? Rapadura. Né?

0: coco, negócio de coco aí, isso. Coloca também, né? O óleo de coco, né? Pronto. O que é que o pessoal tá, como disse, tá na moda aí? O quê?
1: Paulo, hoje, para quem vai começar a tomar um café...

0: Rapaz, eu gosto demais. Pra mim, eu sinto um sabor absurdo.
1: Porque ele concentra o maior sabor do café, né? Então, ele contém mais líquido. Se você prestar atenção, não é uma comparação com são muito longe, mas só pra ter uma ideia. O café, ele é igual a acerola. Se você pegar a acerola do pé, ela é vermelhinha, a mesma coisa é o café. O fruto é a semente da acerola. Então, o fruto do café é saboroso. Muito bom mesmo. E quem fez aqui tem que ganhar um prêmio, viu? Que é uma coisa que hoje

0: tentando, certo, falar com o pessoal do iFood. Já estão me pedindo. Sem propaganda aqui, né? Rola mais. O pessoal do iFood aqui que tá pedindo muito, que muita gente não quer sair de casa hoje em dia e tal.
1: Digitar assim, né?
0: E tô tentando não repassar esse valor para o café nem para os clientes. Eu tô ainda em negociação.
1: Para ver o melhor para o cliente.
0: Com certeza.
1: Positivo,
0: com certeza.
1: E apesante.
0: Paulo, obrigado. Sucesso. Pela oportunidade.
1: Um grande abraço. Irmão. Vamos juntos.
0: E vamos junto com essa parceria aí.
1: Valeu. Cadê Marcos Podólogo? Vamos juntos aqui na programação da Rádio Andaré FM. 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Que hora é essa? 6h22. Está na hora de você.

nas proximidades de um posto de saúde e acabou alcançado pelos agentes. Suspeito de envolvimento com tráfico de drogas, ele foi levado à central de flagrantes por equipes da primeira CIPM. Durante a ocorrência, informou que é conhecido pelo vulgo MR. A mãe contou que criou o filho com a ajuda da avó e disse que as duas deram diversos conselhos para tentar afastá-lo do crime. Segundo ela, o pai do jovem não prestava assistência à família. Além de Marco Antônio, a mulher tem outra filha ainda menor de

E aí? Ah não, o Mancebo tá roubando. Quer a Vira Fácil, quer um Danoninho, quer o que mais? Um iPhone 17, 18 Pro Max. Eu tenho aqui, ó, o meu é iPhone. iPhone. É, trabalhando, batalhando, se divide em várias prestações um ano pra pagar. Não, o Mancebo quer facilidade. Ah, meu amigo, 6h27, ele tá aí na cadeia pra ver se a

0: a música Eu Sou de Jesus, do irmão Lázaro, tá em alta, e aí eu fui gravar a música. Quando eu gravar a música, né, fazer a paródia, sim, aí ele disse: Marcos, eu sei que você é evangélico, que você é cristão, isso é muito bom, apresentar a classe evangélica, mas deixa eu dizer uma coisa, se você botar uma música num sentido pagodão, e você botar a letra, só seu nome ali, quem é, Marcos Podólogo, Marcos Cabeça, seja lá o que você vai colocar, e botou o número, é isso que tem que passar. Naquela época era muito carro de som, né?
1: Sim, sim.
0: Aí eles diziam, o carro de som passa na porta, então ele é rapidinho, então não dá tempo pra você escutar tudo, o projeto não vai ser ali.
1: É.
0: E aí eu tô com dá, eu tô com ró, e assim vai.
1: Tô com ró. Mas agora, eu lembro dos jingos, jingo de campanha, daquele de Daniel Ribeiro, em 2008.
0: Eu vou votar.
1: Vamos votar, porque tem experiência. Daniel Ribeiro, 1550. Era do MDB.
0: Eu gravava também, que eu morava, era vizinho do Daniel, na Rua dos Humildes ali. Então o Daniel, ele sempre lançava essas músicas aí também.
1: Aí
0: você falou de música.
1: Aí, falou de música, daqui a pouco tem. Guilherme Camargo, na Cesta da Música. Pronto. Tem a música também de Lino Oliveira. Vamos votar nele, porque tem experiência. Não, aí é... É,
0: aí
1: vamos votar nele, que tem experiência, Daniel Ribeiro, né?
0: Daniel.
1: A de Lino é o seguinte, dê uma chance a ele para votar. Lino Oliveira, vereador, primeira vez.
0: Lino Pistolino.
1: Aperte o 28, 1, 2, 3.
2: Eu não sabia, dessa.
1: Lino Oliveira, vereador, primeira vez. Na Lino mesma... do DPT, passou Lino.
0: Lino DPT, foi junto com na época do pastor Jairo também, foi aí. Em 2008.
1: Tá vendo, 2008
0: 2008, que 2012 para lá já começou a candidar também. Aproveitar, Paulo,
1: vamos lá,
0: a sua audiência aqui, a audiência do programa aqui de vocês aqui, agradecer, né? Agradecer a população de Santo Antônio de Jesus, né? Por, como falou, a gente sabe que foi uma política bastante disputada, uma política bastante acirrada, seja ela aqui no ranking municipal de Santo Antônio de Jesus, estadual, e como está agora o segundo turno que vai acontecer aí também, no dia 5. Mas eu quero aproveitar a oportunidade aqui de vocês aqui para agradecer, né? Por essa votação, por esse apoio aí. Como você mesmo falou, citou antes aí, tivemos um apoio aí com o deputado estadual Rogério Andrade, também como deputado federal Dalbareto, né, nas suas reeleições. Graças a Deus, tivemos êxito. Falo tivemos êxito, porque estamos no time, estamos no grupo. E aqui na cidade de Santo Antônio de Jesus, né, como todos já sabem, foi divulgado, 24.713 votos para o deputado estadual Rogério.

recusou proposta de colaboração por falta de elementos mínimos. Esse é o ex-banqueiro Daniel Borrado, dono do Master, ex-dono do Master, extinto Banco Master, relatou ter negociado com o ex-tesoureiro do PT, João Vacari. O João Vacari Neto, né? Pagamentos em troca de acesso aos recursos de fundos de pensão de servidores federais. Segundo a reportagem, revista Veja, mensagens e documentos apontam que Borrado teria pago 30 milhões em dinheiro vivo ao Instituto Lula, gerenciado por Paulo Okamoto. Tá aí, 6h42. Vamos lá no Quilo do Reggae. Quilo do Reggae. Guilherme Camargo falando com a gente aqui na programação da Rádio Andaiá FM. 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

0: 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Abraço a você aí já se dirigindo para as lindas praias de Veracruz. Pessoal aí, ó, no carro, pique. Tá lotada aí, hein? Ó, socada. E o pessoal indo pra ilha, pra curtir. Tem gente que tem a oportunidade de curtir. E quem não vai viajar, vai ficar aqui em Santo Antônio, e festa. Tem festa com o Guilherme Camargo no domingo também, a festa de Ditinho. Você foi convocado, foi convidado, foi na verdade, contratado, é pastor, isso, para estar na festa. Boa noite, seja bem-vindo, satisfação aí no quilo do reggae.
1: Amém, Paulo, amém, que alegria.
0: Tudo vai dar certo.
1: Já deu, meu irmão. Mais uma vez aqui na Andaiá, com essa família muito abençoada, Paulo Sérgio, toda a sua equipe. Um prazer muito grande estar aqui, meu irmão. Quero deixar aqui a minha gratidão a vocês pela equipe. Um prazer muito grande estar aqui, meu irmão. Quero deixar aqui a minha gratidão a vocês pelo convite. E sempre que convidar Guilherme Camargo, tiver tendo aquele tempinho, nós estar aqui para falar, para glorificar o nome do Senhor e declarar que Jesus é maravilhoso, meu irmão.
0: Muito bem. E a casa da música,
1: a loja da música.
0: Loja da música.
1: Abração aí pro Felipe Camargo. Como que muito tá bem. Cada dia que passa empreendendo ainda mais e colocando essa loja para ser uma grande referência na Bahia e no Brasil, né?
0: Seu pai, como é que tá, cara?
1: Tá bem, graças a Deus. Um
0: abraço.
1: Falei com ele agora há pouco.
0: Alô, sempre encontro na rua, Paulo Sérgio, tal. Voz mansa, isso sossegado, mesmo. Isso é bom demais.
1: Meu pai, a gente voa demais.
0: Aí, dona Baratinha.
1: É isso, a minha esposa tá ligada em você aqui, aí, viu?
0: Tá ligado,
1: deve tá me engabando lá, viu?
0: A loja tá
1: bombando sempre. Bombando.
0: Sempre na internet também, né?
1: Com certeza, minha esposa trabalha como influência digital, sim, né? E sim, aí trabalha muito.
0: A loja, o nome era Dona Baratinha, né? Continua, né?
1: Ela, na verdade, ela faz propaganda para várias lojas, sim, né? Para vários empreendimentos aqui na cidade, que ela trabalha com isso. Ela, mas a loja não é dela, ela trabalha para várias lojas. Só que pelo fato dela, né, assim, se intimizar tanto com a loja, né, aquela intimidade com a loja, fazendo a propaganda, tá ali todos os dias, né, batendo, chamando a galera, cria um laço que as pessoas pensam que chega lá, pô, cadê a Dona Tia, a dona da loja aí, velho?
2: Eu mesmo pensava que ela era dona

0: antes de ontem teve uma festa aqui grande, né? Você não vê isso, ninguém se preocupa com isso, né?
1: É.
0: Nós sabemos
1: mas que é o
0: que
1: voto do crente.
0: É, o público evangélico está batendo quase 30%, pô.
1: Isso.
0: Não
1: isso,
0: é questão somente se identificar, é questão de que a galera vota e que muitas vezes é desprovida, né? Desassistida, entendeu?
1: Perfeito,
0: então, se vê um cara com a concepção dessa, primeiro mandato já chegar nesse modelo, valorizando todo mundo, e eu fico muito grato que não é sobre

0: passaram, não foi uma campanha, tipo assim, eu, por exemplo, eu ficava ligando pra todo mundo, a minha esposa ficava ligando pra todo mundo, saía na rua, uma coisa, tipo assim, pô, não, você tá, não tô ganhando nada, velho. Nunca pedi um real a ele,
1: Positivo.
0: Sabe, nem sempre é sobre dinheiro, mas é você acreditar em um propósito. Eu acredito na minha nação, eu acredito na minha Bahia, e eu fui bem acolhido, não sou aqui de Sá, sou de Salvador, mas eu fui abraçado aqui, eu conheci Jesus aqui, né, desatou muitas coisas na minha vida aqui, eu casei, conheci minha esposa, meus filhos nasceram aqui, então só tenho a agradecer essa cidade, e o que eu puder fazer por ela, eu irei fazer, né? Eu levo o nome de Sage com muita alegria pra onde eu vou, pelo Brasil, e sou de Sage, meu irmão, não tem pra onde correr não, pai.
1: É isso, e pra gente agradecer no Quilo do Reggae, vai tocar o que agora?
0: Vamos tocar primeira? A nova, o ABC de Deus.
1: ABC de Deus,
0: olha o nome da música.
1: ABC
0: de Deus. O ABC do homem é o que? ABCD. E o ABC de Deus é obedecer. Você já pegou a parada aí,
1: é
0: pai?
1: Forte, Brasil.
0: Quem tá ligado, vem comigo, vai pingão, domingão é rolar, viu?
1: Reggae, Guilherme Camargo, na sexta da música, na rádio Andaiá FM. Aumenta o som. Entra.

0: conhece, você pode mudar a sua vida. Uma porta pode se abrir na sua vida através de uma pessoa. E isso pode mudar a sua vida para sempre.
1: É,
0: né?
1: Assim mesmo.
0: Se você ganha um carro novo, você vai ganhar um carro novo e acabou. Mas de repente, uma ideia, um incentivo, um aperto de mão, um abraço, sabe? Parece que não, mas isso pode mudar a nossa vida. Uma palavra que eu ouvi de alguém, isso mudou a minha vida. Assim é a palavra de Deus, né? O cara chega

0: ouvi de alguém, isso mudou a minha vida. Assim é a palavra de Deus, né? O cara chega lá perdido, sem perspectiva de vida, ouve uma palavra de Deus e é onde Jesus está, o ambiente, ele é completamente mudado, né?
1: Glória, Deus é bom para nós, é forte, viu, Brasil? Vamos lá, então, domingo é dia de festa. É a primeira oportunidade, né? Vai ser 4 da tarde, como é
0: isso,
1: que é?
0: Isso, domingão começa 4 horas, vai ser no trio elétrico,
1: um trio
0: tornado, dos melhores trios da Bahia, direto de Salvador, a produção já mandou pra gente já, todo o checklist já, coisa linda, vai ser top demais, né? Vou colocar uma pirotecnia, que Guilherme Camargo não pode tocar sem pirotecnia, né? Tem que ser um negócio arrumado, tem que ser luxo.
1: Positivo.
0: É pra Jesus, tem que dar o melhor, né? Verdade. Então, como o nosso amigo Ditinho falou, a partir de 4 da tarde vai ser o momento de adoração a Deus, de gratidão. Depois a galera continua, mas vamos entregar o nosso melhor e agradecer a Deus pela vida dele e obrigado a Deus pelo coração dele. Né?
1: Eu tava no supermercado, o pessoal chegou e falou: olha, eu não vou viajar, mas aí o deputado já colocou a festa pra gente, que vai ficar aqui, vai ter um feriadão, e o deputado já colocou a festa da galera que não vai viajar.
0: Tem muita gente que é na cidade aí.
1: Tá vendo aí?
0: Muita gente aí.
1: Muito bem, a gente vai tocar o que aí? Alguma dessa aqui aí, César?
0: Vou tocar? Tocar a música dele, a música que ele mais gosta, tudo vai dar certo.
1: Tudo vai dar certo.
0: É a que ele mais gosta, toda vez ele pede pra tocar.
1: Aí.
0: Tudo vai dar certo. É a que ele mais gosta, toda vez ele pede pra tocar.
1: Aí.

0: profetizar assim, ó. Ó, na tua vida eu sei que tudo vai dar certo, eu profetizo, Deus. Na tua família, declare comigo, eu sei que tudo vai. É Deus sempre no comando lá no teu trabalho. Eu sei que tudo vai dar certo. É Domingão, é Sage, é. Guilherme Camargo e banda no Triozão Tornado, em comemoração à festa do nosso amigo de Tinha Vivi, o Federal Estrada da Bahia.
1: Domingo, hein? A partir das 4 da tarde, ali no Espaço São João, é isso mesmo, né,
0: Fô? Isso, confirmado.
1: Confirmado. Guilherme Camargo e banda agitando geral no quilo do. Gente que é um pessimismo só, né, rapaz? Você tá falando dessa música aí, tudo vai dar certo.
0: Tudo
1: tem gente
0: vai dar
1: que.
0: Certo, é verdade.
1: Poxa, hein? Por mais que situações adversas aconteçam nas nossas vidas, a gente tem que estar pensando positivo. Manda essa tristeza embora, esse pensamento negativo embora aí, hein, pastor?
0: Não é assim? Pra lá. Na verdade, Jesus, a palavra de Deus diz que a alegria do Senhor é a nossa força. O que nos fortalece, palavra de Deus, é a alegria do Senhor que nos fortalece. Não quer dizer que sempre estaremos felizes, mas sempre estaremos firmes naquele que nos faz feliz todo o tempo, né? Muitas vezes a gente chora, muitas vezes a gente sente dor, nós somos humanos, nós somos de carne e de osso, ali com a gente, nos

0: sabemos que tem situações que de fato desestabiliza a nossa vida, que nos entristece, notícias ruins, perseguição, né? Nós vivemos em um lugar em que muitas vezes a inveja tem corroído o coração das pessoas, né? Muitas pessoas, elas não querem mover uma palha para chegar em algum lugar, elas querem estar no lugar que você chegou, mas na verdade a nossa vida nem sempre aquilo que a gente tem é um caminho de conquista, mas um caminho de renúncia, né? Para você estar aqui hoje, Paulo, você teve que renunciar a muitas coisas, né? Não foi somente uma conquista, você conquistou estar aqui, não, você renunciou muitas coisas para que você pudesse estar aqui hoje. Então, e eu a mesma forma, meus colegas aqui, a mesma coisa, e para servir a Deus é a mesma coisa. Nem sempre é um caminho de conquista, mas é um caminho de renúncia, né? Deus, ele geralmente tira algumas coisas de nós, mas eu tenho aprendido que Deus não tira nada de nós sem nos dar algo ainda melhor.
1: E Deus é bom para nós.
0: Deus é bom para nós o tempo todo, meu irmão.
1: Aí, é forte, Brasil. É forte aí, ó. No quilo do reggae, no quilo da palavra. É, meu irmão.
2: Glória a Deus.
1: Muito bem.
2: Fala,
1: um valoroso aí do azeite,
0: é bom demais,
1: né?
0: Rapaz. Nunca falte sobre a tua cabeça, ouro, né, pai? Seja sempre as tuas vestes, meu irmão.
1: Deus é bom.
2: Paulo, ele
1: vive
2: agora no Conexão Gospel.
1: Tem que vir no Conexão Gospel.
2: No Conexão Gospel.
1: 7 da manhã.
3: Ô, Paulo, me permita, eu tenho uma pergunta pra fazer a Guilherme, que eu tô curiosa nesse cenário, né? Guilherme, mais uma vez, seja bem-vindo aqui ao programa Balanço da Notícia. E como é pra você estar fazendo abertura em um evento como esse, você que está acostumado sempre estar em Marcha para Jesus, não é

0: CD. É. Foi você, Conexão Gospel, há uns 15 anos atrás, irmão.
1: Positivo e
0: aprovado. Ah, uns 15 anos atrás. Paulo Olha Sérgio aí. Me trouxe aqui, eu cantei várias músicas, ele rodou, foi o programa todinho com a gente. Então, tipo assim, irmão, você é um momento de Deus pra abençoar Deus a nossa vida, pra abençoar pessoas. Sei que não é somente a mim, né, mas você tem abençoado outras pessoas, outros ministérios, e Deus, ele com certeza, assim como Deus dá paga aos seus inimigos, ele estende as suas mãos para os seus filhos e os abençoa com toda sorte de bênção. Bom,
1: primeira semana da cultura evangélica, primeiro evento, o Guilherme Camargo estava na grade também.
0: Guilherme Camargo.
1: Né? E usou, para você ter ideia, né? Você falou aí, Deus usa coisas, não usa, usa pessoas. Para você ter ideia, Ditinho foi fundamental para que a gente pudesse acontecer a primeira noite da semana da cultura evangélica.
0: Com certeza.
1: Eu orando a Deus, apresentando a Deus, Deus chega e fala que o recurso iria chegar.
0: Isso.
1: E o evento seria lindo.
0: Isso.
1: Para a honra e glória do Senhor Jesus. Isso. E assim foi acontecer.
0: Ele não vai deixar mais de acontecer, né? Já está no calendário, se comprometeu, na gestão se comprometeu.
1: E a gente ficou muito feliz em ter a própria prefeitura ter abraçado isso.
0: Sim,
1: aí.
0: Sim.
1: Está promovendo.

0: Guilherme, meu irmão, Deus abençoe.
1: Valeu, Guilherme Camargo, no quilo do reggae, no ritmo da pegada, rapaz.
0: Isso aí, isso eu aí. Gosto da Bahia, eu amo a Bahia, eu sou baiano, meu parceiro.
1: E Deus é bom para nós. Guilherme, um grande abraço. É um abraço também pra todos que compõem aí a banda, né? O grupo.
0: Obrigado, Paulo.
1: Fala de agenda aí, cara.
0: Domingo aqui, às 16 horas, sim. Né? Aqui no Triozão, aqui no Espaço do São João. É, comemoração à campanha do Ditinho. Segunda-feira já estaremos no Lapão. Depois de Irecê, meu irmão. Chão, pai. E a gente já volta porque a gente tem... Castro Alves, nós temos a Marcha para Jesus de Santa Cruz de Cabralha, a Marcha para Jesus de Vitória da Conquista, a gente vai puxar o trio também lá, e aí a gente vai, meu irmão, louvando ao Senhor com muita alegria por esse Brasil aí.
1: Muito bem. Querido, um grande abraço, Deus continue abençoando você, fortalecendo, renovando as forças cada dia mais e mais, leva um abraço todo carinhoso, cheio do amor de Cristo para toda a sua família também.
0: Amém, meu irmão.
1: Pra gente finalizar, Deus é bom para nós, faça uma oração aí ao pastor também, Guilherme Camargo.
0: Amém, amém.
1: A gente finalizar o programa de hoje, lembre-se, nenhum problema é grande demais quando você confia em Deus, o amor brote permaneça bem dentro do seu coração, digo sempre, é força para lutar em Deus, para vencer. Domingo às 7 horas da manhã tem Conexão Gospel, hein? Que é a palavra.

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